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1: 99.
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1: 9h40.
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4: 9:47.

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1: 10 e 9.
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1: 10 e 15.

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1: 10h43.
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18: 10:48.

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1: 1:54. 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

0: Aquarius.
1: Libra.
0: Leo.
2: Cancer.
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1: Charles.
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3: 4 horas.

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1: 4:24.
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6: Olha a hora certa, minha gente. Agora são 5 horas, 9 minutos, 5 e 9. Bom dia. Segundou na presença do Senhor hoje, 1º de junho, o ano é 2026, estamos a 152 dias do ano, faltando 213 dias para mudarmos o calendário para 2027. Estamos aí na 23ª semana, a estação é outono, o signo é gêmeo. No mês de junho, seja bem-vindo, né? Que nos traga aí paz, amor, prosperidade, muita saúde. Abraçar você, meu amigo, irmão, caminhoneiro, carreteiro, cegonheiro, motorista de ônibus, condutor de transporte alternativo, pessoal das vans, das Topix, aos taxistas, mototaxistas, você que trafega pelas BIBs da vida, no seu carro, no carro da empresa, é passageiro, tá de carona, mas tá ouvindo a nossa programação, Deus abençoe a sua viagem.
7: Sempre cheio de alegria.
6: Alô, você, minha amiga dona de casa, alô você, meu amigo, está pronto aí para mais uma semana? Pois é, é uma semana de luta, com certeza, mas a vitória é bem maior, até porque a vitória já está garantida em nome de Jesus. 759-9203-6677 é nosso WhatsApp. 759-9203-6677, faça com meu amigo Carlos da Estrada da Volta, que já entrou em contato, já pediu, já vou tocar As Voltas que o Mundo Dá, Lenine, 5 e 10, bom dia!

0: chegando na estação.
1: É, tá cheio, gente.
0: E o trem tá cheio, meu filho.
1: Olha o povo lá.
0: É sinal de casa cheia.
1: Isso é bom, isso é bom.
0: Lulinha,
1: chega lá.
0: Olha o povão.
1: Um dia eu chego lá devagar.
0: Não esqueça do povão, meu filho.
1: Ah, sem pressa, sem pressa.
0: Tá com saudade do vovô Januário?

0: Olha a hora certa, agora são 5 horas 24 minutos, 5h24, tá aí Sala de Reboco, Elba Ramalho. Meu amigo Fernando pediu Sala de Reboco com Luiz Gonzaga, né? Mas pro Luiz já tinha pedido aqui Vida de Viajante, aí eu toquei com Elba Ramalho pra você, tá certo, meu amigo? Um abraço, grande Fernando, pelas bandas do Sítio Andaraí. Fala, Fernando.
1: Bom dia, Edmar. Gostaria de ouvir com Luiz Gonzaga numa Sala de Reboco. Uma abençoada segunda-feira, um abençoado começo de semana. Deus abençoe nosso lar, nossa família, nossos amigos. Amém, amém, amém.
0: Valeu, valeu. Um abraço também aqui para meu amigo Alexandre do Leite. Fala, Alexandre. Bom dia.
2: Bom dia, cabra bom animar o rei. Quem está falando é Alexandre do Leite, o homem do leite da vaca preta. Uma boa segunda-feira abençoada para você e para os ouvintes da Educadora. Um abraço para a Luz da Rua do Fogo, Zeca da Galinha, Bull do Gado, Pito do Gado e nosso amigo Enoque, irmão de Antônio, do Contorno. Deus abençoe essa galera. Alexandre do Leite, homem do leite da vaca preta.
0: Valeu, valeu, meu amigo Carlos da Estrada da Volta participou, pediu, eu toquei, é primeiríssimo do programa. As Voltas que o Mundo Dá com Lenine, ele tá mandando um abração pra sua esposa, Noélia, e também para os seus filhos David, Nayana, Ilana e Tainá, que sempre estão ouvindo a nossa programação, né? Alô, Valdinês, pelas bandas de humildes, fala, Valdinês.
3: Bom dia, de Mário Reis, Deus te abençoe, meu querido, Deus te dê um dia tranquilo e sereno. Feliz 1º de junho, que junho venha trazendo bênção, paz e luz para todos nós. Bom dia para todos os ouvintes da Educadora, em especial Luísa e Kátia. Vamos que vamos, Luísa. Gostaria de escutar qualquer forró, rasta chinela, daqueles forrozão raiz mesmo. Qualquer um que você botar, eu agradeço. Valdinês de Humildes, um forte abraço.
0: Valeu, valeu. Um abração também aqui para minha amiga Prolígia. Ela pediu, como eu disse, e já toquei Vida de Viajante. Um abraço, uma ótima semana para todos nós. Alô, alô, Zé do Leite, Cabaré.
4: Bom dia, Sede Mário. Bom dia com Deus. Bom dia com Deus. Como é que está você? Como está a saúde?
0: Tudo em paz, meu
4: irmão. Alô para vocês ouvintes aí. Maravilhoso. O Alexandre do Leite, principalmente. E essa galera toda aí. Muita gente boa, muita gente boa. Se eu falar, eu falo demais. Passa essa música aí para esses ouvintes aí. E principalmente essa mulherada aí. Essa mulherada aí apaixonada. Vou mandar a música para você qual é.
0: Vamos ver se eu tenho por cá, viu, Cabavé? Vamos ver se eu tenho por cá para poder a gente tocar. Agora são 5 horas 27 minutos. 5h27. 6h30 nós temos no Terreiro do Forró. Estreia hoje. Vamos ter Terreiro do Forró tanto aqui no programa de Mário Reis como no programa de José Luiz e também no programa de Lina Santana. É seis forró sem parar. Pensa aí, já que nós estamos no meio de junho, nada mais, nada menos, como melhor a gente tocar só forró. Aí vamos ter no Terreiro do Forró. Mas agora, Giro Agro.
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1: O preço do boi gordo registra alta. A arroba está sendo negociada a R$ 349,25 no estado de São Paulo, com avanço de 0,27%, segundo os dados do CPEA. Já o mercado do frango apresenta queda nos preços na Grande São Paulo, em São José do Rio Preto e Descalvado. O frango congelado está cotado a R$ 7,39 o quilo, enquanto o frango resfriado é vendido a R$ 7,40, ambos com recuo de 0,27%. No setor suíno, a carcaça suína especial mantém estabilidade nos estados da Grande São Paulo. O produto segue negociado a R$ 8,57 por quilo. Ainda de acordo com o CPEA, o suíno vivo apresentou queda nos estados do Paraná e de São Paulo, enquanto nos demais estados analisados registraram estabilidade nos preços. Reportagem Juline Pogorzelski.
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4: Opa, tô por cá agora, 5 horas 37 minutos. Lembrando que 6h30 nós temos aí no Terreiro do Forró, com muito forró, viu? Pois é, rapaz, meu amigo Zé do Leite pediu aqui a música de Raça Negra, viu? É, já tá aqui na ponta do leito, o nome da música é Somente Você. Tá certo? Vou tocar já já. Eu toquei aí também, rapaz, no outro bloco, Limão com Mel, a pedido do meu amigo Alex da Vila Real. Fala, Alex, bom dia.
5: Bom dia, Edmário. Manda um alô pra minha esposa Celeste aí, Patos do Cid, lá do Amparo, Zé Edmário, Roque da Serraria, sua esposa Cida, Gilmar, sua Maria, Carla Estravosa, sua Noelia, Baiano Espinal, sua esposa Neide, Mandioquinha, Bete Lena, Dom Costrada, Eduardo da Volta, Antônio da Vila Real, Tomana Barbosa, Barbosa, Del Bigodão, Roberto Pondo ali também, Tony Afonso, Lá de Amélio Rodrigues, Matheus, Salvador, Dão Cecília, Rose, Gerlão, seu Miguel de Novela, Luciano Pica-Pau, Nicinho do Neto, Vadinho da Gameleira, Dunga da Vida Serena, sua esposa Ana, Dona Ana do Queijão, Alexandre do Leite, Jorginho Cerqueira, para todos meus amigos de Mato. Admário, coloca a música de hoje, pai. Uma de limão com mel e tenha uma ótima segunda-feira abençoada por Deus para todos. Valeu, Admário. Valeu, pai.
4: Valeu, um abração também aqui para o Zé de Oscar, pelas bandas do Deiró. Bom dia para você, Zé de Oscar. Alô, alô, meu amigo Robson. Robson, tá ouvindo também a nossa programação. Cadê o áudio dele aí, produção? Bora, produção. Solta o áudio do homem aí. Fala, Robson.
6: Bom dia, Admário Reis. Como é que tá? Felipe, só segunda-feira, passou hoje. Você todos os ouvintes que é Robson da Curitiba, manda lá para a Iracema da Roqueria Magalhães, minha irmã de igreja. Maria Lúcia, Sara Roda Lama, minha irmã de igreja. Alô para meu pai Robson, ouvindo a rádio. Alô para todos os ouvintes. Valeu, obrigado.
4: Alô, meu amigo Pipi, motorista da alegria. Olha o sol aí, tá raiando, né, Pipi? Ele tá em Aracati, lá no estado do Ceará, rapaz. O sol tá raiando, tô vendo aqui, ó. Bela imagem, viu? Deus lhe guarde nessas estradas da vida, meu amigo. Deus abençoe. Cadê Joãozinho? Por onde anda Joãozinho? Alô, Joãozinho! Joãozinho carreteiro, que não perde também a nossa programação, viu? Pois é, mandar um abraço aqui pra Marlene na Paciência, que tá mandando alô pra Tereza Preta, Tati, Peu e Antônio de Vivi. E todos os ouvintes aqui da Educadora, tá certo também. Alô, Adriana, pelas bandas de Lauro de Freitas, ouvindo a gente. Cadê o Amarelo, Adriana? Sumiu também, né? Minha amiga Rose, pelas bandas da Coreia, um cheiro no coração. Já já vou tocar aí o poeta Flávio José. Abração também aqui pra minha amiga Renilda. Ela tá pedindo a música só com Solange Almeida. Deixa-me ver aqui se eu encontro a música. Ela tá mandando um luzão pra Roxinha do Cedro. Agora 5h39. Alô, alô, Zé do Leite, tá aí, ó. Raça Negra, Somente Você. Logo em seguida, Rasta Chinela, Nada Mudou.

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3: Essa marcou demais. 20 anos de história do forró mais gostoso do Brasil. E chama pra dançar. Valeu.
4: Forró, raça, chinela.
3: Cantem comigo, vai.

0: de Almeida, Você Nunca Me Amou. Agora são 5 horas e 51 minutos. Música pedida, minha amiga Renilda. Alô, meu amigo João. É, rapaz, Joãozinho Carreteiro. Bom dia demais. Tô na escuta diretamente Aparecida de Goiânia, Goiás. Um alô aí pra Budugado, Pipi, Nega de Zeca, Zeca de Nega e todos que estão ouvindo. Beleza, meu irmão? Olha, tá longe, viu? Aparecida de Goiânia. Deus abençoe e guarde você aí nessas estradas da vida. É os amigos, irmãos, caminhoneiros, carreteiros, sempre ouvindo a nossa programação. Alô, dona moça! Bom dia aqui também para o Bitinho do Candial ouvindo a gente. Bom dia também para o Zé de Dezinha, na Ilha Curitiba. Um abraço para você. Vamos seguindo por cá. Alô, Nivaldo, pelas bandas do Rancho Canidé. Tá pendurado nos peitos da vaca uma hora dessa. Fala, caba velho. Bom dia, meu irmão.
1: Bom dia, Edmaro Reis. Como é que tá você, meu irmão? Edmaro Reis, manda um alô aí para Roberto do Pão, Burro do Gado, Forno do Tempero, Neno na Rua do Fogo, Sari aqui na Rua do Andu, e Valdirina na Clarinha, e Credisson aí na Clarinha também. Tô por cá, viu, Edmaro? Já tô aqui empendurado nos peitos da vaca.
0: Isso aí, meu amigo, trabalhando muito bem, muito bem, muito bem, né? Um abraço para você, para toda a turma ouvindo a nossa programação através da Rádio Educador 88,5 FM, através da Blitz FM lá em Santa Luz. Alô, você dos povoados, quebradas, né? Onde fica sediada a Rádio Blitz FM. Pessoal aí de Serra Branca, Lagoa Escura, Tombador, Tapinha, Várzea da Pedrinha, Rose, pessoal do Calumbi, Boa Esperança, Ferreiro, Três Umburana, Várzea da Pedra, Caldeirãozinho, todos vocês aí que estão acompanhando a gente através da Coirmã Blitz FM, um abraço, tá certo? 5 horas e 52 minutos, vamos ao nosso quadro Cuide-se Bem, lembrando que às 6h30 nós temos aí o nosso quadro, nosso novo quadro, né? No Terreiro do Forró, 5h53.
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3: Sabe aquele cansaço que não passa mesmo depois de um bom descanso? Às vezes, tudo o que o corpo precisa é daquela alimentação que vai dar um up na nossa energia. Inclua na sua dieta alimentos ricos em ferro, por exemplo, como feijão e espinafre, que ajudam a combater a anemia, mantendo também o nosso corpo mais oxigenado. As castanhas e as oleaginosas são fontes de magnésio, que ajudam a reduzir o cansaço muscular, ajudando a promover o equilíbrio da nossa energia. Sem nos esquecermos dos carboidratos complexos, por exemplo, como a batata doce e a quinoa, que liberam energia de forma constante, sem picos. E, claro, a água. A hidratação é fundamental para manter o corpo em pleno funcionamento. Invista nesses alimentos e se recarregue de dentro para fora e cuide-se bem.
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11: Olha a hora certa, agora são 6 horas 3 minutos, 6 e 3. Já já, 6 e 30, nós teremos aí o nosso quadro No Terreiro do Forró. Tá certo? No Terreiro do Forró. São 6 forrós sem parar.
12: Simples igual a
11: pois
12: você.
11: Pois é, estamos por cá, caba velho. Um abraço aqui pra Galega dos Olhos Azuis, né? Lá pelas bandas de Saúde Bahia. Alô, José Leviana, acordou cedo, né? É, rapaz, acordou cedo, caiu da cama, não foi, Galega? Tá bem. Um abração também aqui pra minha amiga Sandrinha no Bom Sucesso. Alô, tia Lia, Deus abençoe. Sim, Patrimônio do Vaqueiro. Rapaz, deixa eu ver com quem é que eu tenho essa música aqui. Eu acho que não é com cara velha, não, viu? Mas eu acho que eu tenho ela aqui. Patrimônio do Vaqueiro. Tem aqui, vou tocar já já, tá certo? Obrigado aí pela participação. Alô, Rock da Serraria, tá por cá também. Pedindo pra eu tocar aqui, Dois Doidos de Pedra. É, ele como sempre, é sua esposa Cida, ouvindo a nossa programação. Chamei aqui doido de pedra. Doido, já tomei uma chuva no sábado. Eu tô sentindo que a garganta ela tá reclamando, viu? Tá reclamando. Eu fui fazer um evento lá em Conceição da Feira à noite, no sábado. Aí que lá, muita chuva, menino. Saí do carro pra entrar lá no local onde tava tendo um evento. Ficava um pouquinho distante. Na hora de entrar no carro de volta pra ir embora, a mesma coisa. Eu tô sentindo que a garganta tá aqui reclamando, rapaz. Olha, a José tá dizendo que foi aniversário da cidade ontem, lá em Saúde, que não teve como dormir. Por que tu não foi dançar forró, Josélia? Hein, Josélia? É pra esquentar, que Saúde é um frio arrinado, viu? Uma cidade muito bonita, mas é um frio arrinado. E aí foi aniversário da cidade, né? Hoje é aniversário de Coração de Maria, né? Do município de Coração de Maria. Abraçar todos os munícipes dessa cidade querida. Que Deus abençoe poderosamente cada um de vocês, viu? Que a cidade seja próspera sempre. Abraçar o executivo, o prefeito Clay, toda a turma, todo o secretariado, Câmara de Vereadores, ou seja, todo o poder legislativo, executivo, judiciário, eclesiástico do município. Que Deus abençoe, né? Hoje é dia de festa. Alô, Jânio do Bessa, bom dia pra você também, meu amigo. É, rapaz, Nenê Menezes tá por cá, bom dia de Mário. Uma ótima segunda-feira, Deus abençoe nossa segunda-feira. Nenê Menezes também, motorista da alegria, tá por cá. Fala, minha amiga Dona Luísa, aí pelas bandas da Vila Esperança. Bom dia.
8: Bom dia, Edmaro Rei. Que Deus te dê uma segunda-feira abençoada por Deus, para você, para toda a sua família. E um bom dia para todos os seus ouvintes de 1 a 100, para não esquecer o nome de ninguém. É, essa segunda-feira, 1º de junho de 2026, que vem muita paz e saúde para todos nós. Principalmente para você, Edmaro Rei. E, se for possível, Edmaro Rei, passa aí a banda Forró Saborear. E o forrozinho aí, bota a tancinha pra dançar. E obrigado e tchau de Maruei. Um abraço, Luísa da Vila Esperança.
11: Valeu, minha amiga, valeu, valeu. Vou tocar já já, toco sim já já. Forró Saborear, né? Vou tocar daqui a pouquinho. Nós vamos tocar aí, é forró até umas horas, viu? É mês de junho, é mês de namorado, é mês de forró. Oh, maravilha, viu? Alô, minha amiga Aurelina!
13: Bom dia, meu amigo Edmaro Reis. Que Deus abençoe a nossa segunda-feira, a nossa semana. Segundou, saúde e paz para todos. Edmaro, manda um bom dia para a minha família em Muritiba, para todos os seus ouvintes. Margot do Rio Seco, Rodomiro do Picado, Lia do Carrapato, Bull do Gado, Alexandre do Leite, o Homem do Sarigui, o Homem das Amizades Granfina. Se você puder, por favor, toca um forró aí de Elba Ramalho. Um abraço, meu amigo.
11: Ei, minha amiga, Elba Ramalho, toquei. Toquei Sala de Reboco, viu? Toquei já. Um abraço para a Vamicê também aí pelas bandas das margens, né? Da BR-101. É, rapaz, desde ontem que tem festa lá em Saúde, hoje tem festa. E você fazendo a festa também, né, Josélia? Tá bom, tá certo também, viu? Toada Patrimônio do Vaqueiro.

0: Santana, o cantador. Agora são 6 horas e 20 minutos. 6 e 20, minha gente.
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0: É, já em clima de São João, né? Porque começou mês de junho, já sabe, é forró até umas horas. Alô, meu amigo Budugado, bom dia, bom dia, bom dia.
2: Bom dia, meu bom sertanejo, um ótimo dia a todos nós, os ouvintes da Educadora, Yade, Alexandre, Azeide, Zé do Leite. Se desse, eu gostaria de ouvir aí Santana, o cantador, e oferece essa vaca, irama, que tá com os peitos da vaca enganchado essa hora. E a João Pedro, carreteiro, chofé moral, tá lá em Goiânia. Bom começo de semana a todos.
0: Valeu, toquei aí, Santana, o cantador, tá certo. Alô, minha amiga Meira, aí pelas bandas da Rua do Cruzeiro, bom dia pra você. Bom dia também aqui pra minha amiga Adelinda, professor Jonas. É, não perde a nossa programação. Alô, Zezé, pelas bandas da 7 de setembro.
3: Bom dia, meu amigo Edmarie. Deus abençoe nossa semana. Um dia abençoado para todos. Mandou um alô aí de assim para não esquecer de ninguém. Fala, Pipi, Ângela do Picado, Giovanni, todos do Tabuleiro, Marli, todos, Periquito, Chiquinho, todos que estão ouvindo essa rádio maravilhosa aí. Pato, um abraço, Pato. Bom dia.
0: Valeu, valeu, Zezé. Um abraço para a Vamicê. Agora é o que, Edmário Reis? Vamos aqui no Hora do Consumidor. Hora do Consumidor.
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5: A Hora do Consumidor chegando nesta segunda-feira, 1 de junho de 2026. A Rosângela de Criciúma, em Santa Catarina, comprou um guarda-roupa, né? E ele foi entregue com várias peças faltando. A loja prometeu resolver, mas já faz semanas. E ela pergunta se tem algum direito. Olha, Rosângela, tem sim, viu? Quando um produto é entregue incompleto, minha amiga, ele não atende ao que foi contratado, tá bom? Pelo CDC, o Código de Defesa do Consumidor, a empresa deve solucionar o problema dentro de um prazo razoável. Caso a situação não seja resolvida, você pode exigir a entrega das peças faltantes, a substituição do produto ou até a devolução do valor pago, tá certo? Fica aí essa dica para você, minha amiga. Um grande abraço e eu volto na próxima edição da Hora do Consumidor. Um abraço para todo mundo e até lá!
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9: Olha a hora, 6h32, antes da gente ir aqui para o nosso terreiro do forró, vamos falar aqui, cadê? 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Pois é, são 6 horas 32 minutos. 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Agora são 6h32. A partir de agora, vamos para o nosso quadro no Terreiro do Forró. E esse quadro tem apoio, tem patrocinadores. Vamos para os nossos patrocinadores e eu volto já já.
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0: Pois é, iniciamos hoje aí esse quadro belíssimo. No terreiro do forró, rapaz, 6 forró aí pra você dançar até umas horas, viu? Pois é, no terreiro do forró, no programa de Mário Reis, volta amanhã, tá certo? Vamos dando seguimento aqui no programa.
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0: Olha a hora certa, agora são 7 horas em ponto, 7 horas. Hoje não teremos a apresentação do programa Visão Geral. Renato ainda está se recuperando, né, de uma virose aí, misericórdia. Essa virose está terrível, viu? Mas assim que ele estiver de boa, ele vai estar por cá. Tá certo, minha gente? Vamos seguindo aqui, vamos sim, rapaz, vamos sim. 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
0: 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Vou na procurar, volte já.
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0: Pra hora certa, agora 7h11. Atenção, atenção, olha só. Você que está se dirigindo sentido Feira de Santana, Salvador, rapaz, tá parado, meu amigo, tá parado, misericórdia. Meu amigo José Luiz estava se dirigindo aqui para a rádio, ele me mostrou a foto aqui. Menino, o trânsito completamente parado ali depois da Bartofil para cá. É, me parece que houve um acidente aí próximo ao Bessa. Não tenho uma informação concreta, mas o certo é que está parado, viu? Parado. E você está vendo que está acontecendo muitos acidentes nessa região aí, né? Ali do pedágio, até essa região aí próximo a Bartofio. Toda semana tem acidente, misericórdia. 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

22 minutos. Alô, meu amigo Adeildo Apolônio. Um abraço, meu irmão. Deus te abençoe, te guarde. É homem também que vive nas estradas da vida, né? É, vivemos aí lutando para sobreviver. Deus abençoe, meu irmão, poderosamente. Olha, não vai dar para passar áudio de ninguém aqui mais, né? Porque já se foi o tempo. Manda um abraço aqui para Dona Maria, Bida Poronga, Zé Carlos no Bom Sucesso, Cobres do Tempero, Pajé do Mendes, Marinalva na Gameleira, Dido de Tonho de Vivi, meu amigo Cassola, é Morenita e Coração de Maria, João Tratorista, Baião da Pindoba, Paulo Motoboy, Raimundo Queiroz, Fernanda e as duas princesinhas, Valentina e Giovana, Nega de Zeca, Zeca de Nega, Lindy Analando Foladares, Tony Euclides Magalhães, minha amiga Gal, Dino Motoboy, Popó da Cana Brava, Iva conhecida como Branca, Pagodinho, Nicinho do Neto e Matias aí pelas bandas do Tizeiro. Final da nossa programação, prometendo retornar amanhã, se Deus permitir. Ele há de permitir porque ele é misericordioso e as suas misericórdias se renovam a cada manhã. Cuidado, não se engane. Você acha que tem muitos amigos, né? Na verdade, você conhece muita gente. Tchau, tchau. Fui!

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3: 7:37. 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
4: Olá, ouvintes. O Salmo 39, versículo 1, tem uma afirmação do rei Davi muito interessante. Aqui diz assim: pensei comigo mesmo, guardarei os meus caminhos para não pecar com a minha língua, protegerei a minha boca com a mordaça quando os ímpios estiver diante de mim. Davi, aqui ele fala da importância e do cuidado que nós devemos ter quando estivermos principalmente diante dos ímpios. Às vezes, na nossa boa vontade de querer ajudar, querer cooperar, até querer evangelizar, nós falamos mais do que devíamos. Diante dos ímpios é preciso ter muito cuidado, porque qualquer palavra pode se voltar contra nós. A palavra de Deus diz que a palavra da salvação é loucura para o mundo que perece. As coisas de Deus para o ímpio é uma loucura, ele não vai compreender. E talvez você muitas vezes até arrumou confusão porque tentou levar a palavra de Deus para pessoas que não compreendiam aquela verdade. Antes de levar a palavra, ore ao Senhor, fale com Deus, peça para Deus preparar aquele terreno para receber a semente da palavra. Eu te garanto, haverá uma efetividade muito melhor. Que Deus te abençoe e um grande abraço.
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7: Segunda-feira, 1 de junho de 2026, está entrando no ar mais uma edição do Café com Notícias. Por aqui, Kleber Salles, sempre com a informação chegando no seu rádio, juntamente com a nossa equipe de rádio jornalismo. Café com Notícias no ar por aqui. Vamos para o nosso primeiro giro de notícias desta manhã.
8: Uma doença autoimune que atinge o sistema nervoso central. Fadiga intensa, dor e dificuldades motoras estão entre os sintomas mais comuns. Segundo a ABEM, Associação Brasileira de Esclerose Múltipla, a doença afeta cerca de 40 mil brasileiros entre 20 e 50 anos. A bancária Karine Ferreira, de 46 anos, é uma delas. Diagnosticada em 2017, depois de quase 20 anos sofrendo com os sintomas, atualmente faz acompanhamento médico e utiliza medicamento fornecido gratuitamente pelo Sistema Único de Saúde.
9: Indo de médico em médico, cada médico dizendo que isso ia passar, que era estresse, e até que em 2017 eu fui diagnosticada. Desde então, eu faço acompanhamento regularmente, e aí então eu iniciei um tratamento de alta eficácia, né? A medicação era muito cara, ela foi fornecida pelo SUS, né? E sigo confiante na melhora, né, das minhas lesões no meu cérebro e na minha medula cervical.
8: O ator e dublador Pedro Alcântara, de 31 anos, também convive com a esclerose múltipla e mantém a esperança em sua recuperação.
10: Fiquei assustado e triste, um pouco revoltado. Foi um momento muito ruim. Mas depois de ser bem orientado pelo médico, depois de pesquisar a respeito, depois de entender melhor, eu

0: entendi que dá para ter uma vida normal, ou pelo menos quase normal, se eu seguir o tratamento direitinho e tomar os cuidados necessários e entender que eu tenho agora algumas limitações que eu preciso respeitar.
1: De acordo com o neurologista Felipe von Glenn, a doença pode se manifestar de diferentes maneiras, com evolução e intensidade variáveis.
2: Os sintomas de esclerose múltipla pode ser desde uma fraqueza no braço, na perna, uma alteração da sensibilidade, uma alteração da coordenação, uma alteração da capacidade de enxergar, que demora mais do que 24 horas.
1: Apesar dos sintomas, não é fácil chegar a um diagnóstico, pois, segundo o neurologista, não há um teste específico que confirme a esclerose múltipla. Por isso, evidências clínicas são importantes para excluir outras doenças.
2: Dados clínicos, laboratoriais, da imagem, do exame do líquor, tudo isso sendo interpretado e excluindo outras causas, é que se chega, né? A gente tem os critérios de McDonald's, que uma vez que são atendidos, a gente pode dar o diagnóstico de esclerose múltipla. Então, por isso que é difícil, e geralmente um especialista, um neurologista, é que tem o estudo, né? Já o treinamento para poder dar esse diagnóstico.
1: Em todo o mundo, são mais de 3 milhões de pessoas com esclerose múltipla, doença ainda sem cura, mas com possibilidades de tratamento eficazes, avalia o médico.
2: As medicações existentes, principalmente aquelas chamadas de alta eficácia, são capazes de alterar a história natural da doença. Então, por isso que hoje, né, os pacientes têm acesso tanto no SUS como nos convênios e privado, têm acesso aos tratamentos. Na maioria dos casos, os pacientes têm uma resposta terapêutica boa, adequada. Eles só precisam voltar periodicamente para consultas, a cada 3, 6 meses, né? Mas geralmente a maioria dos pacientes tem uma resposta positiva com os remédios disponíveis.
1: Ainda de acordo com o neurologista, o tratamento contínuo é essencial para evitar novas crises e reduzir a progressão da doença. Com produção de Daiana Vitor, da Rádio Nacional, no Rio de Janeiro, Solimar Luz.
3: A Anvisa, Agência Nacional de Vigilância Sanitária, liberou a produção na fábrica da IP, no interior de São Paulo. A decisão foi tomada após a agência concluir que a química Amparo, fabricante da marca, corrigiu parte das falhas sanitárias identificadas em inspeções anteriores. Além disso, a Anvisa autorizou a comercialização e o uso dos produtos com lotes final 1, fabricados a partir de 1º de abril. Segundo a Anvisa, a empresa apresentou um plano para atender 76 exigências sanitárias apontadas durante uma inspeção feita em abril deste ano. Entre as medidas cobradas estavam melhorias nos processos de fabricação, rastreamento dos produtos, controle de qualidade e monitoramento de possíveis riscos sanitários. A agência informou ainda que vai seguir acompanhando as ações corretivas implementadas pela empresa. E apesar da liberação para venda e uso de lava-roupas, líquidos, detergentes, desinfetantes da IP produzidos após 1º de abril, a Anvisa reforça que parte dos produtos da marca continua proibida para comercialização e uso. A restrição permanece para todos os detergentes, sabões líquidos para roupas e desinfetantes com lotes terminados em 1, fabricados até 31 de março deste ano. Segundo a Vigilância Sanitária, esses produtos devem permanecer armazenados em local seguro e não serem descartados. Sua liberação ocorrerá à medida que a empresa apresentar laudos de laboratórios autorizados pela Anvisa. Com informações da Agência Brasil, da Rádio Nacional no Rio de Janeiro, Priscila Terezo.
4: O julgamento do assassinato do menino Henri Borel é retomado com as testemunhas de defesa de Monique Medeiros neste sábado. É o sexto dia do tribunal do júri em que ela, mãe de Henri e o ex-vereador do Rio de Janeiro, doutor Jairinho, respondem pelo crime. Nesta sexta, os jurados terminaram de ouvir as testemunhas de acusação. O último a depor foi o pai de Henri, Leniel Borel, que terminou de falar às 4h15 desta madrugada. Disse que passou a acreditar na possibilidade de o crime ter sido premeditado quando teve acesso a novas informações depois da investigação. Ele contou ainda que numa das vezes em que foi deixar o filho de 4 anos com a mãe, o menino não queria ir e chegou a ter ânsia de vômito de tanto nervosismo. O advogado Cristiano Medina, que auxilia a acusação, comentou neste sábado o depoimento dos médicos legistas, que apontaram que o menino morreu por causa de agressões.
5: Ontem, os médicos legistas provaram cientificamente que Henri foi lesionado e morto no período em que estava com o casal.
4: Os advogados de Jairinho defenderam a tese de que foram as seguidas manobras de ressuscitação que causaram a laceração hepática e a hemorragia, tese negada pelo médico legista Luiz Carlos Leal Prestes. A defesa ainda questionou o grande número de laudos elaborados após a morte do menino e o desaparecimento de um exame de raio-x que apontaria um pneumotórax. Da Rádio Nacional em Brasília, Gabriel Brum. O Supremo Tribunal Federal manteve o desembargador Ricardo Couto, presidente do Tribunal de Justiça do Rio de Janeiro, como governador do estado até definição do processo eleitoral suplementar. A decisão do ministro Luiz Fux, relator do caso, foi publicada nesta sexta-feira. O magistrado rejeitou um pedido da mesa diretora da Assembleia Legislativa do Rio para que o deputado Douglas Ruas, novo presidente da casa, assumisse o comando do estado. O argumento era que, pela ordem sucessória, o presidente da Alerj estaria à frente do chefe do TJ. No entanto, Fux lembrou que o plenário do STF determinou que o desembargador fique no cargo até que as ações sobre as novas eleições suplementares sejam encerradas. Além disso, os fatos novos devem ser analisados por todos os ministros no plenário. O julgamento está suspenso desde o dia 9 de abril, após pedido de vista do ministro Flávio Dino. A sucessão no Rio de Janeiro entrou em discussão depois que o ex-governador Cláudio Castro renunciou para concorrer ao Senado um dia antes de se tornar inelegível por abuso de poder político e econômico. O vice dele, Thiago Pampolha, já tinha renunciado em 2025 para assumir uma vaga no Tribunal de Contas Estadual. Na sequência, deveria assumir o então presidente da Alerj, Rodrigo Bacelar, mas ele estava afastado do cargo e também teve o mandato cassado e está preso. Da Rádio Nacional em Brasília, Gabriel Brum.
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7: Mais informações, mais reportagens diretamente da nossa central de jornalismo. De volta para você aqui no nosso Café com Notícias desta segunda.
4: A Receita Federal recebeu 44 milhões e 500 mil declarações do Imposto de Renda à Pessoa Física neste ano. O número foi divulgado pelo ministro da Fazenda, Dario Durigan, nas redes sociais neste sábado. Foram 500 mil declarações a mais do que o esperado. Para o ministro, o resultado reflete o compromisso do contribuinte brasileiro e o amadurecimento do sistema tributário nacional. O prazo de entrega terminou na sexta-feira, dia 29. Do total de declarações, 56% dos contribuintes vão receber restituição, 23% ainda tem algum imposto a pagar e 21% ficaram isentos. O ministro ainda destacou que 6 em cada 10 declarações entregues utilizaram o modelo pré-preenchido, que já carrega algumas informações do contribuinte para facilitar o processo. Além disso, lembrou do pagamento do primeiro lote de restituições na sexta, o maior da história, 16 bilhões de reais. No dia 15 de julho vai ser pago o primeiro cashback do Imposto de Renda. São 500 milhões de reais para contribuintes que não precisaram preencher a declaração, já que não são obrigados, como quem teve renda menor que o limite de isenção ou dependentes de alguém. Da Rádio Nacional em Brasília, Gabriel Brum. Quase 5 bilhões de reais em emendas parlamentares foram bloqueadas pelo governo no contingenciamento adicional publicado na noite desta sexta-feira pelo Ministério do Planejamento e Orçamento. A medida foi tomada com foco no cumprimento da meta fiscal, que neste ano é de um superávit primário de 34 bilhões de reais. O bloqueio extra é de mais de 22 bilhões de reais, de acordo com o Decreto de Programação Orçamentária e Financeira do segundo bimestre. Somado com o valor do primeiro bimestre, o total ultrapassa 23 bilhões e meio de reais. Dentro do Poder Executivo, o ministério mais afetado foi a Defesa, com corte de 4 bilhões e 300 milhões de reais. Na sequência, ficaram Cidades e Educação. Por outro lado, as pastas de Justiça e Segurança Pública, Trabalho e Emprego e Previdência não tiveram orçamento alterado. Ainda foi mantido o faseamento de empenho de 27 bilhões de reais. Com esse instrumento, o governo libera o dinheiro parceladamente para os ministérios, em vez de soltar tudo de uma vez. Isso permite que possa acompanhar o desenrolar das contas durante o ano e segurar o dinheiro, caso seja necessário. Da Rádio Nacional em Brasília, Gabriel Brum.
3: Mais de 500 obras audiovisuais brasileiras disponíveis de forma gratuita. Isso é o que oferece a plataforma Tela Brasil, lançada neste sábado pelo governo federal. É o primeiro serviço público de streaming audiovisual, ou seja, vídeos sob demanda do país. Entre as obras disponíveis estão curtas, longas e médias metragens, filmes e séries produzidos entre 1910 e 2025. A seleção contempla diferentes formatos, períodos históricos, regiões do país e expressões culturais, como cinemas negros e indígenas, produções dirigidas por mulheres, conteúdos voltados à infância e juventude, além de obras ligadas à memória, à sustentabilidade, à justiça climática e às identidades culturais brasileiras. Na cerimônia de lançamento da plataforma Tela Brasil, no Rio de Janeiro, o presidente Lula afirmou que a ferramenta vai ajudar os brasileiros na compreensão do país.
8: A Tela Brasil, o investimento em cultura que o Ministério está fazendo, a participação de vocês, ela vai contribuir para a elevação da compreensão de um país chamado Brasil. Por que que nós somos assim? Por que que nós fazemos assim? E a gente não tem nem informação, sabe, de quanto a cultura representa para o desenvolvimento econômico, para o desenvolvimento profissional do nosso país. Cada coisa pequena, cada filme envolve milhares de pessoas, envolve centenas de pessoas trabalhando, cada peça de teatro é centenas de pessoas, cada show musical é dezenas de centenas de pessoas, e a gente não tem dimensão. Mais importante é a gente conhecer o nosso país por dentro, conhecer a nossa cultura, a razão das coisas que fizeram a gente chegar onde nós chegamos.
3: A ministra da Cultura, Margareth Menezes, destacou que esse é um primeiro passo para fortalecer a soberania do povo por meio da cultura.
9: Uma plataforma gratuita onde o povo brasileiro vai poder se ver, pesquisar, teremos ali uma diversidade grande da produção. Então, esse é o primeiro passo para a gente conseguir também fazer com que o povo se reconheça e fortalecer, né, a nossa identidade, fortalecer o nosso audiovisual, fortalecer a soberania do nosso povo através da nossa cultura. É isso que o presidente falou. O povo que se conhece, o povo que se vê, ele se fortalece, que nossas histórias são lindas.
3: Mais de 300 obras da Tela Brasil já têm recursos de acessibilidade, como audiodescrição, legendagem descritiva e tradução em Libras. As demais receberão os recursos ainda neste ano. Além da oferta gratuita de conteúdo, a plataforma foi concebida para operar sem publicidade, sem cobrança de assinatura e sem rastreamento comportamental para fins comerciais. O acesso à plataforma será por meio do site telabrasil.cultura.gov.br com login pela conta gov.br. As versões para os sistemas Android e iOS estarão disponíveis em até 30 dias. Ainda durante a cerimônia de lançamento da plataforma, foi assinado um acordo de parceria entre o Ministério da Cultura e a EBC, Empresa Brasil de Comunicação, para permitir a integração gradual do acervo da TV Brasil à plataforma Tela Brasil. Ao todo, mais de 150 títulos da emissora pública serão disponibilizados, somando mais de 3 mil horas de conteúdo audiovisual brasileiro. O acordo também prevê que futuros licenciamentos realizados pela EBC possam incluir a exibição das obras na Tela Brasil, ampliando o acervo disponível ao público. Da Rádio Nacional, no Rio de Janeiro, Priscila Terezo.
10: Exatamente um mês depois que o Senado rejeitou a indicação de Jorge Messias para ministro do Supremo Tribunal Federal, o presidente Lula anunciou que vai indicar novamente o atual advogado-geral da União para o cargo.
11: Eu perdi a indicação do meu ministro da Suprema Corte. Eu fiquei triste, porque ele não foi derrotado por incompetência jurídica, porque é um dos melhores advogados desse país. Ele foi derrotado por uma questão simplesmente política. Eu vou mandar o Messias outra vez. E vou mandar por respeito à função presidencial. Sou eu que indico. Então o Senado diga, eu não vou votar em você porque você é advogado mequetrefe. Porque você não é advogado coisa nenhuma. Diga isso. O que não pode simplesmente é derrotar por derrotar. Senão a gente perde a civilidade nesse país.
10: A afirmação de Lula foi nesta sexta-feira em Sergipe, durante anúncio de investimentos da Petrobras no estado. Lula disse que é preciso governança e diálogo para negociar pautas no Congresso.
11: Quando o projeto é de interesse brasileiro, eu não tenho vergonha de conversar com nenhum senador de qualquer partido político, nenhum deputado. É por isso que mesmo só tendo 70 deputados e só tendo 9 senadores, nós aprovamos 99% das coisas que a gente mandou para o Congresso Nacional
12: como o fim da escala 6x1 agora, que teve 460 votos.
10: A cerimônia de anúncio de investimentos da Petrobras foi no povoado de Pedra Branca, em Laranjeiras, região metropolitana de Aracaju. A petrolífera estatal anunciou mais de 72 bilhões de reais, que vão gerar 28 mil empregos em Sergipe. A maior parte da verba, mais de 60 bilhões, vai para o desenvolvimento do projeto Sergipe Águas Profundas, para a produção de óleo e gás na região Nordeste. Da Rádio Nacional em Brasília, Sayonara Moreno. Em passagem por Sergipe, nesta sexta-feira, o presidente Lula criticou a decisão do governo dos Estados Unidos de classificar as organizações criminosas, Primeiro Comando da Capital e Comando Vermelho, como terroristas. Segundo ele, os criminosos devem ser combatidos dentro do Brasil.
12: Essa tal de Comando Vermelho, esse tal de PCC, são terroristas para as comunidades brasileiras, para a sociedade brasileira. E nós vamos combater eles aqui dentro. Eles não são terroristas que o Trump quer. Trump quer um Osama Bin Laden, quer não sei das quantas. Eu entreguei um documento para o Trump. O Brasil está disposto a trabalhar para combater o crime organizado. E vamos começar pelo seu estado de Delaware, que tem lavagem de dinheiro de brasileiro. Vou entregar o Hamas, que está condenado a 16 anos e está escondido lá. Vamos começar entregando o maior contrabandista de combustível desse país, o Ricardo Magro, e ele está morando em Miami.
10: Pouco antes da declaração do presidente, o governo divulgou uma nota criticando a mudança de nomenclatura e afirmou que o terror causado por essas organizações em comunidades busca obter lucro através do crime e não pode ser confundido com o tipo de ação por motivos ideológicos, políticos e religiosos do terrorismo internacional. Lula criticou também ações de integrantes da família Bolsonaro em busca de intervenção dos Estados Unidos sobre o Brasil.
12: Eu tive 3 horas com o presidente Trump. Entreguei 4 documentos para eles. Um deles era o combate ao crime organizado. Seu Marco Rubio não estava lá. Possivelmente porque ele estivesse preparado para ajudar um filho de um bolsonarista que não tem vergonha na cara de trair a nossa pátria, de nos Estados Unidos pedir intervenção americana no Brasil.
10: A decisão dos Estados Unidos de classificar o Comando Vermelho e o PCC como organizações terroristas ocorre depois que o senador Flávio Bolsonaro se encontrou com o presidente Donald Trump no país. Ele mesmo admitiu ter pedido a Trump que as facções criminosas sejam classificadas como organizações terroristas. Da Rádio Nacional em Brasília, Sayonara Moreno.
7: Fique ligado, depois do intervalo estaremos de volta aqui no nosso Café com Notícias desta segunda-feira.
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14: 7h59.
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9: Estamos de volta com mais um bloco do Café com Notícias, o terceiro bloco desta edição, com mais reportagens chegando para você ficar bem informado na nossa manhã.
10: Uma medida populista e que pode ameaçar a soberania nacional e ter impactos nas eleições aqui no Brasil. É assim que especialistas avaliam a decisão do governo de Donald Trump de classificar o PCC e o Comando Vermelho como organizações terroristas. A professora especialista em segurança pública, Jaqueline Muniz, da Universidade Federal Fluminense, listou pelo menos 13 motivos para condenar essa decisão. Entre eles, o temor de que essa classificação seja usada politicamente, sabotando a soberania dos países, a criação de zonas cinzentas para definir os protestos sociais aqui dentro mesmo, a abertura de espaço para arbitrariedades. Ela resumiu: tem poucos resultados efetivos. Muda a etiqueta, sem mudar o conteúdo, as causas do crime. É uma espetacularização.
11: Estamos diante de uma medida que fortalece politicamente Trump, amplia o poder de Marco Rubio e produz uma narrativa de firmeza e ação, mas não enfrentam as causas que geram o crime organizado e é mesmo incapaz de fazê-lo recuar ou mesmo desbaratar a economia criminosa.
10: A medida entra em vigor na sexta-feira da semana que vem, dia 5, e foi tomada com base na seção 219 da Lei de Imigração Norte-Americana e em uma ordem executiva de Trump. Em comunicado nas redes sociais, o secretário de Estado, Marco Rubio, disse que o Comando Vermelho e o PCC são duas das organizações criminosas mais violentas do Brasil. O anúncio foi feito nesta quinta-feira, 2 dias depois do encontro do pré-candidato à presidência e senador Flávio Bolsonaro e do irmão dele, o ex-deputado Eduardo Bolsonaro, com Trump lá na Casa Branca, em Washington. Só de ter sido assim, já fica a preocupação com relação às eleições. Liga a luz amarela, como disse Carolina Ricardo, do Instituto Sou da Paz.
12: Que esse é o tipo de medida populista, né, que parece que vai solucionar o problema. Então, eu acho que tem um risco político, né, de fortalecer uma agenda de um determinado candidato, podendo ter até uma influência nas eleições, e também cria uma cortina de fumaça, engana a população, que vai achar que essa é a real solução do problema.
10: O governo brasileiro ainda não se pronunciou oficialmente sobre o assunto, mas no Congresso Nacional já tem repercussão. O líder do PT na Câmara mesmo, Pedro Csai, disse que essa é uma articulação da extrema-direita que atrapalha a proposta do governo de uma cooperação internacional. Proposta que já foi apresentada a Trump quando o presidente Lula esteve por lá no começo do mês. Da Rádio Nacional em Brasília, Priscila Mazenotti.
0: Por causa dos relatos de integrantes da comunidade indígena Quinjá sobre mortalidade de animais, alteração na cor e no cheiro da água e problemas de saúde, o Ministério Público Federal solicitou que a Polícia Federal investigue a contaminação dos rios do território indígena Waimiri Atroari, no Amazonas. O MPF solicitou ainda que o IBAMA realize uma perícia para verificar o impacto da atividade minerária no Igarapé Jacutinga e nos rios Tiaraju e Alalaú, situados na terra indígena localizada na cidade amazonense de Presidente Figueiredo. O prazo fixado pelo MPF para que a Polícia Federal e o IBAMA comprovem o cumprimento das requisições e apresentem os primeiros resultados das vistorias e diligências é de 30 dias. Em paralelo, também foi solicitada uma vistoria técnica na mineradora para a Agência Nacional de Mineração. As medidas querem informações sobre as atividades da mineração Taboca na região e se estas têm relação com os problemas ambientais relatados pelas lideranças indígenas. O alerta veio por meio de resultados de exames feitos pela empresa contratada pela própria Associação Comunidade Waimiri Atroari, que mostraram a presença de altas concentrações de metais pesados nas águas dos rios Tiaraju, Alalaú e do Igarapé Jacutinga. O laudo da consultoria revelou que a quantidade de alumínio na água chegou a um nível 37 vezes maior do que o limite máximo permitido pela legislação brasileira para rios e lagos. No fundo dos rios, os técnicos também acharam altos níveis de ferro e chumbo. O IBAMA já havia sinalizado, a partir de análises prévias de imagens de satélite, a existência de indícios de que as operações de lavra da mineração Taboca podem estar ultrapassando os limites territoriais legalmente autorizados pelas licenças vigentes, atingindo o limite físico da própria terra indígena Waimiri Atroari. No despacho que acionou a PF e o IBAMA, o Ministério Público Federal recuperou informações de uma audiência pública realizada no final do mês de abril, onde os indígenas criticam os exames feitos pela própria mineradora. Eles denunciaram que a empresa costuma recolher água em locais estratégicos, longe de onde a lama e os rejeitos realmente se acumulam. Por isso, as lideranças exigiram que as novas fiscalizações oficiais sejam acompanhadas de perto pelos fiscais indígenas que conhecem os pontos mais críticos de poluição. A mineração Taboca nega a responsabilidade pelos danos e continua sustentando que os parâmetros de qualidade da água cumprem as exigências legais e que o excesso de lama foi causado por uma chuva atípica no início de abril. Da Rádio Nacional em São Luís, Madison Euler.

0: Um dos festejos juninos mais tradicionais do país, o São João de Caruaru, em Pernambuco, fará a abertura das celebrações no palco principal neste sábado. Com o tema Tecido de Tradições Costurando Gerações, o Pátio de Eventos Luiz Gonzaga recebe no primeiro dia três gerações distintas do cancioneiro feminino do Nordeste, Elba Ramalho, Mari Fernandes e Solange Almeida. No domingo, o forró Dita Regra, com shows de Cavaleiros do Forró, Mastruz com Leite, Limão com Mel e Jonas Esticado. No palco que homenageia Gonzagão, haverá shows até o dia 27 de junho. Outros espaços, como o Pátio Azulão, já começaram a programação na quinta-feira e terão shows até o dia 23 de junho. Já o Polo Alto do Moura, outra referência do São João descentralizado de Caruaru, inicia o Arraiá no próximo dia 6 de junho. Um dos destaques da programação no Alto é o Festival de Quadrilhas Estilizadas de Caruaru, que está marcado para todos os domingos de junho. Tanto o Azulão quanto o Luiz Gonzaga terão telões para transmitir os jogos da seleção brasileira na Copa do Mundo, nos dias 13, 19 e 24 de junho. A Prefeitura de Caruaru espera receber mais de 4 milhões de pessoas nas próximas semanas e movimentar cerca de 800 milhões de reais ao longo da temporada junina, com geração de 20 mil empregos diretos e indiretos, impactando a economia local com um crescimento de 8,5% em relação a 2025. No Instagram, @saojoaocaruaru.oficial, é possível acessar toda a programação. O canal da Pref TV no YouTube, a afiliada da TV Brasil, fará a transmissão de vários momentos do São João de Caruaru ao longo das próximas semanas. São João de Caruaru. Com sonoplastia de Jailton Sodré, da Rádio Nacional em São Luís, Madison Euler. É a capital do
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2: E já estamos de volta com o último bloco do Café com Notícias desta manhã de segunda-feira, trazendo as nossas últimas reportagens de hoje para você.
3: O Supremo Tribunal Federal formou maioria para derrubar uma lei do Maranhão que possibilitava que pais não permitissem a participação dos filhos em aulas sobre diversidade sexual, identidade de gênero e temas correlatos. Até o momento, 8 dos 10 ministros votaram contra a lei. Gilmar Mendes, Alexandre de Moraes, Dias Toffoli, Edson Fachin, Cristiano Zanin, Flávio Dino, Carmen Lúcia e Luiz Fux. O julgamento em plenário virtual se encerra nesta sexta-feira. Os ministros que ainda não votaram, Nunes Marques e André Mendonça, podem pedir vista ou destaque para remeter o julgamento para o plenário físico. O relator da ação, o ministro Gilmar Mendes, afirmou que o Supremo já derrubou uma lei do Espírito Santo sobre o mesmo assunto. Ele defende manter o entendimento de que cabe somente à União propor leis sobre temas envolvendo gênero, identidade de gênero e orientação sexual nas escolas. Os ministros Cristiano Zanin e Flávio Dino acompanharam Mendes com ressalva de que a decisão obriga as escolas a adequar os conteúdos e abordagens sobre os temas para diferentes níveis de ensino e estágios de desenvolvimento dos estudantes. Sobre essa ressalva, ainda não há maioria formada para garantir a exigência. A ação direta de inconstitucionalidade questionando a lei maranhense foi aberta por 3 entidades: Aliança Nacional LGBTI+, Associação Brasileira de Famílias Homotransafetivas e Fórum Nacional de Travestis e Transsexuais Negras e Negros. Com informações da Agência Brasil, da Rádio Nacional em Brasília, Gésio Passos. O governo federal divulgou nota nesta sexta-feira afirmando que a soberania nacional é inegociável. Em referência à decisão dos Estados Unidos de classificar as facções Comando Vermelho e PCC como organizações terroristas, o Brasil diz que rejeita qualquer forma de interferência externa em seus assuntos internos. Segundo o governo, o Brasil é um país soberano que tem travado combate permanente contra o PCC, Comando Vermelho e demais facções e milícias que praticam terrorismo em territórios onde vivem milhões de famílias. mas que o terror causado por essas organizações busca obter lucro através do crime, especialmente o tráfico de drogas e armas, e não pode ser confundido com o tipo de ação por motivos ideológicos, políticos e religiosos do terrorismo internacional. A nota afirma ser deplorável que integrantes da família Bolsonaro viajem para os Estados Unidos para defender a intervenção estrangeira no Brasil, como já fizeram no tarifaço, o que causou tantos danos ao país. Nesta semana, Eduardo e Flávio Bolsonaro estiveram com o presidente estadunidense Donald Trump e pediram que essas facções fossem classificadas como terroristas pelos norte-americanos. O governo do Brasil afirma que a segurança da nossa população é importante demais para ser manipulada politicamente por traidores, falsos patriotas que estão envolvidos com crime organizado e pedem a autoridades estrangeiras a interferência em assuntos brasileiros. Segundo a nota, enfrentar essas organizações criminosas é e continua sendo a prioridade do Estado brasileiro e que o governo aprovou recentemente uma lei de combate às facções e milícias e que conduz um programa de combate ao crime organizado em seus braços armados nas esquinas até o seu andar de cima. Para o governo, quem define como o crime deve ser classificado e combatido dentro do Brasil são os brasileiros, suas instituições, suas leis e suas forças de segurança, e que qualquer colaboração internacional será bem-vinda, mas não será aceito o uso de medidas arbitrárias vindas do estrangeiro como pretexto para atacar nossa soberania e nossa economia. Da Rádio Nacional em Brasília, Gésio Passos. A Comissão Especial de Mortos e Desaparecidos Políticos aprovou nesta sexta-feira relatório que concluiu que o ex-presidente Juscelino Kubitschek foi morto pela ditadura militar em 1976. Com a aprovação do documento, a comissão deverá trabalhar para retificar a certidão de óbito do ex-presidente, conforme resolução do Conselho Nacional de Justiça. A relatora Maria Cecília Adão contestou a conclusão da época de que Juscelino teria sido vítima de um acidente automobilístico na rodovia Presidente Dutra, no interior de São Paulo. O relatório foi feito a partir de diversos elementos públicos, como um inquérito realizado pelo Ministério Público Federal em 2019. O MPF afirmou que a justificativa de que o carro do ex-presidente teria sido atingido por um ônibus jamais ocorreu. Mesmo que a Comissão Nacional da Verdade tenha descartado a possibilidade do acidente ter sido provocado, as comissões estaduais da Verdade de São Paulo e Minas Gerais defenderam a hipótese de que Juscelino Kubitschek teria sido vítima de um atentado político. Com informações da Agência Brasil, da Rádio Nacional em Brasília, Gésio Passos.
4: O Ministério da Fazenda manteve a previsão de crescimento econômico de 2,3% em 2026. De acordo com a nota divulgada nesta sexta-feira, a expansão da indústria e dos serviços devem compensar uma desaceleração da agropecuária. O informe divulgado aponta para a desaceleração da atividade no segundo e no terceiro trimestres do ano, de abril a setembro. Nesse período, o fim de benefícios fiscais do governo deve ser compensado pela redução do custo de crédito. A partir de outubro, o Ministério espera retomada da economia enquanto a indústria manufatureira recupera força com a redução dos juros em andamento. O mercado financeiro prevê queda da taxa Selic dos atuais 14,5% para 13,25% até o fim de 2026. Sobre o resultado de alta de 1,1% no Produto Interno Bruto no primeiro trimestre, o Ministério da Fazenda apontou que a expansão foi na linha das previsões do mercado e um pouco acima do esperado pelo Ministério. O Brasil teve o quarto maior crescimento, atrás da Coreia do Sul, Estados Unidos e China, mas à frente de Reino Unido, Japão e Alemanha. Da Rádio Nacional em Brasília, Gabriel Brum. Integração e troca de informações entre os países é o caminho para combater facções criminosas que atuam além das fronteiras. A posição é do ministro da Controladoria Geral da União, Vinícius de Carvalho. A declaração foi dada ao apresentador José Luiz da Atena no programa Na Mesa com da Atena, que vai ao ar na próxima terça-feira na TV Brasil. O ministro avaliava a possibilidade dos Estados Unidos classificarem as facções criminosas PCC e Comando Vermelho como organizações terroristas. A entrevista foi gravada antes do anúncio do governo norte-americano. Segundo ele, o crime organizado se transnacionalizou, ou seja, os dois grupos têm relações com máfias e organizações criminosas de outros países. Por isso, o esforço para enfrentar o crime organizado tem que ser compartilhado.
5: Um esforço de vários países, de cooperação, cada um com a sua atribuição e cooperando, trocando informações, né? Você não precisa eleger um país como polícia do mundo e esse país sair decidindo quem que é, quem que não é, como faz, como não faz, né? Tem todas as condições para que a gente possa fazer isso em conjunto, trabalhar em conjunto, de maneira técnica, né, de maneira eficiente.
4: Mesmo dentro do país, a troca de informações é fundamental e não há mais espaço para disputas entre órgãos de investigação, avalia o ministro Vinícius de Carvalho.
5: A questão é que esse pessoal está entrando, capturando regulação.
6: E a diferença é que hoje você tem provas, né?
5: Capturando fiscalização e a gente precisa correr atrás. Então não tem mais espaço para as agências que investigam competirem entre si. Elas precisam cooperar, elas precisam se coordenar.
4: De acordo com especialistas, a medida do governo norte-americano pode prejudicar a cooperação entre os países. Isso porque acabaria com o compartilhamento de informações, deixando os dados apenas com militares norte-americanos e a Central de Inteligência dos Estados Unidos. Da Rádio Nacional em Brasília, Gabriel Brum.
7: As artesãs e os artesãos brasileiros ganharam uma data dedicada especialmente ao seu trabalho. Uma lei publicada nesta sexta-feira estabelece o dia 19 de março como Dia Nacional das Artesãs e Artesãos. O texto atualiza também as normas sobre a atividade no país. O objetivo é incentivar e valorizar essa arte tão presente em nossa cultura. Entre as medidas previstas na legislação estão ainda o fortalecimento de associações de mulheres artesãs e o incentivo ao comércio dos produtos, com ações como campanhas de valorização desse trabalho, ampliação da visibilidade em feiras e exposições, além de criação de linhas de crédito, inclusive para a compra de matérias-primas e equipamentos. A lei cita ainda exemplos de ofícios historicamente exercidos por mulheres artesãs, como rendeira, bordadeira, tecelã, ceramista e crocheteira, destacando a relevância cultural, social e econômica dessas atividades. O texto também incluiu novos princípios no Estatuto da Artesã e do Artesão, entre eles a valorização da identidade cultural brasileira e a redução de desigualdades, especialmente de gênero. Além disso, com a nova legislação, o poder público fica autorizado a apoiar a construção de sedes e associações que poderão funcionar como espaços de formação para adolescentes e jovens interessados na atividade artesanal. Outra mudança é a validade da Carteira Nacional de Artesã e do Artesão, que foi ampliada para 3 anos e poderá ser renovada com a comprovação de contribuições à Previdência Social. Com informações da Agência Brasil, da Rádio Nacional no Rio de Janeiro, Carolina Pessoa.
2: Termina aqui mais uma edição do nosso Café com Notícias, com a apresentação e a produção de Kleber Salles e com a participação da nossa equipe de rádio jornalismo. O Café com Notícias volta amanhã no seu rádio. Um grande abraço para você e até lá.
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10: 8:28.
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3: 8:38.

0: Obrigado!
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3: 8:47.

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1: 8h54.
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1: Oi, gente, bom dia, bom dia, bom dia, estamos de volta, bom dia, Conceição do Jacuípe, bom dia, Bahia, bom dia, meu Brasil lindo! Pois é, segunda-feira, dia 1º de junho, 1 de junho, não é isso? 1º de junho de 2026, agradecendo a Deus pelo final de semana. E aí você, tá bem? Como passou o seu final de semana? Passou tranquilo? Trabalhando? De folga? De férias? Ah, que legal! E você, onde está ouvindo a gente hoje? Onde você estiver, que a sua segunda-feira seja abençoada, animada, cheia de muita alegria. Vou ficar contigo até o meio-dia. Eu quero a sua companhia e a sua participação. Você vai mandar mensagem para a gente, você vai estar com a gente, juntinhos, através do rádio. Alegria, festa, muita alegria mesmo. Tá tudo garantido. Olha, hoje, dia 1º de junho, comemora Dia Internacional da Criança. Hoje também é dia, sabe de quê? Dia do Carroceiro, lá no Piauí. Pois é, gente. Hoje também é Dia Mundial do Dinossauro. Olha, bom dia para você no comércio, bom dia para você na indústria, bom dia para você de casa, bom dia para você em qualquer canto, em qualquer lugar.
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1: Presente contigo.
0: José Luiz. Segundou, José.
1: É verdade.
0: Sextou, Zé.
1: Não, não sextou ainda não, é só começo da semana. Você falou errado, é essa aqui,
0: José,
1: ó.
0: José Luiz.
1: Oi. Me diz?
0: Segundou, José.
1: Ah, que legal. Então vem comigo nessa segunda-feira. Festa garantida aqui na Educadora 88.5. E aí, você vai mandar mensagem pra gente? Vai mandar aquele áudio de 30 segundos? Você vai escrever pra cá? Eu quero a sua participação. Me diz como você está, tá bom? Eu quero saber como vai você. Como diz a música do Roberto Carlos, né? Como vai você? Lembra desses bons tempos? Então é isso. Vamos começar a nossa semana? Vamos então começar. E começar falando de coisas... coisas boas da vida. Presta atenção. Eu vou dar o nome de seu... Manuel. Seu Manuel era um carpinteiro de excelência. Um carpinteiro nota 10. Ele estava para se aposentar. Procurou o patrão e contou os seus planos. Os planos de largar o serviço de carpintaria e de construções de casas para viver uma vida mais calma com a sua família. Claro que sentiria falta do pagamento mensal, mas necessitava da aposentadoria. O dono da empresa ficou triste em saber que perderia um dos melhores empregados. Foi então que pediu ao seu Manuel para construir uma última casa. Um favor especial. Seu Manuel, faz um favor para mim. Eu preciso que o senhor construa a última casa, por favor. O carpinteiro aceitou e começou o seu último trabalho. Porém, no decorrer do tempo, dava para perceber que os pensamentos de seu Manuel e o seu coração não estavam mais no trabalho. Ele não se empenhou, não se dedicou como antes ao serviço que lhe fazia de excelência. Ele chegou a utilizar mão de obra e material de qualidade inferior. Foi uma maneira lamentável de encerrar sua carreira. Quando o carpinteiro terminou o trabalho, o patrão veio, olhou a casa, inspecionou, pegou a chave e disse: Manuel, esta casa é sua. É o meu presente para você, por sua dedicação desses anos conosco. O carpinteiro ficou surpreso, mas rapidamente ele teve um outro sentimento de tristeza, arrependimento. Ele pensou: poxa vida, meu Deus do céu, que vergonha para mim. Se eu soubesse que eu estava construindo minha própria casa, teria sido mais leal a mim mesmo. Eu teria feito completamente diferente. Eu jamais teria relaxado. Moral da história: cada dia que eu e você levantamos cedo, tomamos o nosso café e vamos à luta, precisamos fazer o melhor que puder, se dedicar, fazer tudo com amor, para construir uma vida cada vez melhor e deixar um legado de excelência. 9:11. E eu começo com essa do Chico Buarque. Construção. Excelente semana para você.

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0: Tá aí sucesso, música, amigo apaixonado, Fito e Léo, Panda, Eu Te Seguro e antes Chico Buarque, Construção. Pois é, gente, Manhã Total e você, esse ponto de encontro, esse ponto de alegria no seu rádio. Só para conferir, 9h23, você no trabalho com aquele fonezinho de ouvido disfarçado ouvindo rádio, hein? Ai, ai, coisa boa, gente, aliás, já se diz por aí, né? Rádio não atrapalha quem trabalha, essa é a verdade. Então, ó, fica com a gente, fica ligadinho. Fala nisso, vamos ao Giro Astral. A gente volta daqui a pouquinho com muito mais pra você. Fica aí, tá bom?
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2: Olá! E aí, tudo bem com você? Por aqui tudo 100%! Tá começando mais uma edição do Giro Astral. Uma excelente semana pra você. Hoje é segunda-feira, 1º de junho de 2026. E um ótimo início de mês também. Já chegamos ao mês 6 do total de 12. Rapaz, tempo passa, tempo voa. E a partir de agora, você fica por dentro das previsões para o seu signo. E eu começo com Áries. Os conselhos de pessoas mais experientes podem ajudar e muito você a ajustar os seus planos para o futuro. Vale a pena ouvir opiniões diferentes e manter a mente aberta. Seu equilíbrio físico e emocional está muito bom. Só evite puxar energia para várias direções ao mesmo tempo. Hoje, você consegue se livrar de uma obrigação importante com tranquilidade e ainda pode receber reconhecimento graças ao seu autocontrole e à sua postura firme. Número da sorte é o 21. Alô, Touro, papo contigo. Sua bondade vai abrir caminhos e trazer situações positivas ao longo do dia. Você vai se sentir útil, valorizado e cercado por conversas capazes de renovar a sua energia emocional. O clima ao redor também favorece mudanças, liberdade e novas experiências. Aproveite este momento para colocar seus desejos para fora, viver com mais intensidade e deixar a vida fluir. Número da sorte é o 7, Touro! Alô, gêmeos, para fechar o bloco. Hoje é um ótimo dia para se expressar sem medo e mostrar suas ideias com confiança nessa largada de semana e mês. Sua comunicação estará forte e pode aproximar você de pessoas que trazem renovação e crescimento. Também será bem importante cuidar melhor da alimentação e respeitar os limites do corpo. Nas amizades, os atrasos ajudam a reorganizar relações e deixar para trás tensões antigas, abrindo espaço para diálogos mais maduros e sinceros. Número da sorte 29. Daqui a pouco eu volto com as previsões para Câncer, Leão e Virgem.
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0: Pois é, já estamos de volta, 9h26. Grupo Menos é Mais e a canção...
4: Sim, compadre, vambora.
0: Ah, essa daí você gosta, então canta um pouquinho junto aí, ó, canta. Vamos lá. Coração partido.

0: a turma.
1: Tá aí, Grupo Menos é Mais, Coração Partido, 9h29, nós vamos aos nossos apoios culturais, mas voltamos bem rapidinho com muito mais pra você. Tem festa, fica aí.
0: Coração Partido!
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2: Legal, turma! Estamos de volta com o nosso Giro Astral nesta segunda-feira. Agora é hora de conferir as previsões para Câncer, Leão e Virgem. A gente começa o bloco com Câncer. Você vai precisar tomar decisões rápidas hoje, mas o clima tende a ser positivo e cheio de emoção. O momento favorece uma conexão maior com seus desejos e necessidades pessoais. Com mais clareza emocional, você consegue administrar melhor suas energias e manter esse bom momento em alta. Seu entusiasmo e sua gentileza serão grandes aliados, tanto nas relações quanto nas iniciativas práticas. Número da sorte 16, Câncer. Alô, Leão! Suas ideias estarão muito claras, principalmente nos projetos que envolvem outras pessoas. A sorte favorece pedidos, negociações e decisões importantes. Você também tem cuidado melhor de si mesmo. E isso fortalece ainda mais a sua energia. O astral está elevado, trazendo coragem para enfrentar problemas, agir com firmeza e mostrar tudo aquilo que você é capaz de realizar. Número da sorte é o 30, Leão. Alô, Virgem, papo contigo. Uma fase positiva começa a surgir na sua vida prática, principalmente em assuntos ligados a documentos, formalidades ou organização. Sua energia aumenta e ajuda você a abandonar hábitos que já não fazem mais sentido. Olha, só tome cuidado para não se envolver demais nos assuntos dos outros. Evitar indiscrições e respeitar limites será essencial para manter o clima leve ao seu redor. Número da sorte é o 12, Virgem. E no próximo bloco tem previsões para Libra, Escorpião e Sagitário. Segura!
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0: Pois é, gente, Educadora FM, Manhã Total, juntinho com você aqui no som da Educadora.
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0: Oi, me diz. Vamos juntos continuando com a nossa Manhã Total. É festa e alegria no seu rádio. Nosso bom dia para a amiga dona de casa, preparando o almoço, preparando aquela suculenta feijoada. Ai, meu pai do céu. Mas vamos nós. Bom dia para você que está dirigindo. Falar em dirigindo, gente. Nosso bom dia especial de hoje também para eles. Nossos amigos caminhoneiros, carreteiros. Ô, tá buzinada para eles. Pois é, gente, falando nisso, tem acontecido ultimamente gravíssimos acidentes com os nossos caminhoneiros, né? Pelas BRs, pelas rodovias, o excesso de horas trabalhadas, qualidade da estrada. Quase todos os dias a nossa 324 tem acidente com os nossos caminhoneiros, eles que carregam o progresso da nossa nação. Então, um abração para eles e muito cuidado aí, você que está trafegando pela 324, pela 101, pela 116, vai o nosso abraço especial para todo mundo. Gente do céu, daqui a pouquinho nós temos Terreiro do Forró, é um quadro começando hoje, mas daqui a pouquinho, tá? A partir das 10 tem ele. O quadro?
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0: Pois é, não sai daí não. Falando nisso, gente, já tem canjica por aí, já tem pamonha, já tem o que mais? Milho assado, milho cozido, amendoim. Gente, bolo de milho verde. Uau, que mês rico, né? Mês de junho tem tanta coisa boa, tanta fartura. Mas é isso. Vamos nós, então? Vamos de música. É, essa mesmo.
6: Gratidão.
0: Gustavo Lima, Retrovisor, bom dia especial para você.

0: Pois é, minha gente, 9 mais 51, 9 horas e 51 minutos aqui no Manhã Total, muito mais para você. 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Alô, Chevetaço, um abração para você. Lindy, bom dia, Deus o abençoe. Bi também, acompanhando a nossa programação. Valdomiro, Valdomiro do Picasso, está ouvindo a gente. Bom dia.
1: Bom dia, meu amigo Luiz. Como é que tá você, meu amigo?
0: Tô bem, e você?
1: Ótima segunda-feira pra você, só se mete na escuta. Manda um alô pra Ângela Picado,
0: certo.
1: Dona Luísa, Dona Lia, Pajé, Nascimento, As da Estrada da Volta, Marinita, Aurelina, Danudiano Valdez, Vaguinho da Gameleira, Pera no Tabuleiro, Meio no Picado,
0: certo.
1: Nana no Picado,
0: certo.
1: Mandou pra esse pessoal, tô na escuta, e Dona Lia, rapaz, é Dona Lia, rapaz, não,
0: Dona
1: um grande abraço pra você, meu amigo, toca
0: ainda.
1: Pra nós, Arnaldo Forró,
0: me toca diz a música.
1: Calango, Acei, fala assim, Fufurim, Fulim, Fulim, Fufum, Fufurim, Fulim, Fulim, Fufum, a favor, tá, bota essa mulher de Calango, Acei, pra nós escutar, meu amigo, tô na escuta.
0: A gente escuta, valeu, obrigado, Valdomiro, bom dia pra todo mundo acompanhando a nossa programação. O dia tá lindo demais, gente, a segunda-feira está maravilhosa, chegando essa, ó.

0: Pois é, gente, tá aí. Olha, daqui a pouquinho mesmo tem o quadro que você precisa ficar com a gente. Vai ser uma sequência musical daquelas top demais.
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0: Pois é, daqui a pouco, hein? Daqui a pouco tem essa no Terreiro do Forró. Você vai acompanhar e vai. Eu tenho certeza que vai amar, tá? Tenho certeza que você vai se apaixonar em ouvir esse quadro que está demais, demais, demais. Mas vamos lá, tem mais uma, né? Tem mais uma canção e a gente continua aqui na 88. Bom dia para você.

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1: De volta, olha. E aqui nós vamos chamar os nossos apoios culturais. Eu volto já já com o quadro Terreiro do Forró. Fica aí, tá?
2: 10 horas.

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16: Estamos por aqui, agora são 10 horas mais 9 minutos. Bom dia para você acompanhando a nossa programação. Ligou o seu rádio agora, seja bem-vindo. Avisa todo mundo que a festa já começou aqui da 88. Alô, seu Matias, bom dia. Daqui a pouquinho a gente ouve o seu áudio, tá? Gente, 10h10, está chegando aí o quadro que você tanto sonhou, que você esperou, estava ansioso para ouvir, para dançar, para fazer a festa. Pegou a cuia de amendoim? Amendoim cozido? Pegou a cuia de amendoim? Pegou o milho cozido, milho assado? Então, ó, tá na hora, porque tá chegando aí Terreiro do Forró.
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2: Pois é, você curtiu aí o quadro No Terreiro do Forró 10h38. Nós vamos agora para nosso apoio cultural e voltamos com muito mais música.

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4: Pois é, minha gente, estamos por cá, agora são 10 mais 46 na Educadora. Pois é, você acompanhou aí, Terreiro do Forró, uma seleção musical top, hein? Acredito que foi bom demais e você fez a festa aí com a gente, tá bom? Aqui tem mensagem de seu Matias, fiquei devendo de ouvir. Bom dia, meu amigo!
5: Bom dia, meu amigo Luiz. Como é que tá você, meu amigo? Ótima segunda-feira pra você, sua família. Tô na escuta, manda um alô pra Ângela no Picado, certo. Dona Luísa, Dona Lia, Pajé, Nascimento, Arda Estrada Volta, Marenita, Aurelina, Danudinha no Baldez, Vadinho da Gameleira, Pera no Tabuleiro, Meio no Picado, certo. Nana no Picado. Manda um pessoal, tô na escuta, e Dona Lia, rapaz, é Dona Lia, rapaz, não. E um grande abraço pra você, meu amigo. Toca pra nós na hora do forró. Toca aí muito calango assim e fala assim. Fufurim, furim, furim, fufum. Fufurim, furim, furim, fufum. A favor, tá. Bota essa mulher de calango assim pra nós escutar, meu amigo. Tô na escuta.
4: Essa eu já falei. Valdomiro já falou aqui. Vamos a seu Matias.
6: Bom dia, Leluí. Matias, amigão, noiteiro. Ouvindo a programação que vai minha esposa, na de faz, me passando por aí pra desejar uma ótima segunda-feira pra todos nós. Você com a bancada.
4: Tá certo.
6: Seu Barriga aí, Amélia Rodrigues. Corre, meu irmão, Irecê, Nelito, meu irmão, em Água Fria, na Fazenda Curralinho. Agostinho, meu primo, na Boa Esperança, em Santanópolis. Um abraço em Brau. E todos os ouvintes, bom dia, amigão.
4: Bom dia, Matias. E aí, já tem milho assado? Me conte.
7: José Luiz.
4: Oi, menina, me diz o que acontece.
7: Segundou, José.
4: Segundou com festa na 88, você curtindo o melhor da música. Alô, João Eudes, um amigo do coração, um irmãozão ouvindo a gente em Salvador. Obrigado, João, um abraço para você, para Dora, para toda a família. Muita saúde, muita paz e brigadão por estar conectado na Educadora. Certo? Ok? Tá chegando essa. Seu Machixe, Coração Sem Noção, 10h48.

0: 10h58, aqui na Educadora, nós vamos para mais um Giro Astral e voltamos com muito mais música para você daqui a pouquinho. Tem muito mais, tem festa garantida. Não saia da sintonia!
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2: Muito bem, estamos de volta com o nosso Giro Astral nesse início de semana. Uma ótima segunda para você. Agora tem mais um bloco com Libra, Escorpião e Sagitário aqui no Giro Astral. A gente começa o bloco com Libra. O otimismo volta com força e traz liberdade para você seguir em frente com seus projetos, Libriano e Libriana. Os próximos passos prometem trazer satisfação e crescimento pessoal, mas também será importante reservar um momento só para você, sem culpa. O dia favorece conversas enriquecedoras, novas conexões e relações mais harmoniosas, tanto no amor quanto nas amizades, estão pra chegar, tá bom, gente? Ó, esse foi Libra, número da sorte 25. Alô, Escorpião! Hoje, você pode perceber algumas inseguranças antigas que ainda carregava sem notar. Essa clareza será bem importante para se libertar emocionalmente e seguir mais leve. Só que, ó, tome cuidado para não acabar desgastando as pessoas ao seu redor com excesso de intensidade. Uma oportunidade importante pode surgir por aí, trazendo assim possibilidades reais de mudança, evolução e estabilidade no seu caminho. Número da sorte é o 4. Alô, Sagitário, para fechar o bloco. Ser fiel aos seus valores será o segredo para viver um excelente dia. Não permita que opiniões externas desviem você do que realmente acredita. Seu equilíbrio emocional cresce justamente porque você pensa antes de agir. A fase também favorece conversas, amizades, passeios e viagens e até novos desafios capazes de renovar sua motivação. Número da sorte 22, Sagitário! Daqui a pouco tem o último bloco, destacando Capricórnio, Aquário e Peixes.
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0: Oi, você me chamou, estamos juntos aqui. Ah, quero mandar aqui o nosso bom dia da nossa galera acompanhando o programa. Sabe quem falou com a gente? A Loteia da Ilha Curitiba. Bom dia, José Luiz, estou aqui ligadinha, Teia da Ilha Curitiba. Obrigado, Teia, Deus abençoe. Alô, alô, Emily, também da Ilha Curitiba. Bom dia, José Luiz. Bom dia, alô, Iva. Também participando, que o Espírito Santo nos abençoe sempre, que este mês se inicie, que se inicia, seja cheio de coisas boas. Gostaria de ouvir a música de Luiz Gonzaga, A Triste Partida. Daqui a pouquinho a gente toca, mas vamos aos nossos apoios culturais, voltamos daqui a pouco.
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13: Daqui a pouco você vai ouvir essa música.

0: daqui a pouco.
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5: Agora 11 horas, mais 11 minutos, 11, gente, deixa eu falar para vocês uma coisa, já está aqui na Educadora um lindo relógio, tá? Um lindo relógio, um relógio digital, sabe, aqueles smart, pois é, smartwatch, um relógio lindo, lindo, lindo, sabe quem mandou para a gente para presentear o ouvinte? BS Celulares ali no calçadão, pois é, um abraço para a Cleide, para as meninas que estão aí ó, na BS Celulares. Que coisa mais linda esse relógio, mas não é para a gente, não é para você, ouvinte. O sorteio será na sexta-feira aqui, por volta de 11h40, por aí. Vamos fazer aquela festa e eu sei que o relógio vai ser seu, mas ó, vai ser um show, tá bom? Vai ser aquela manhã de alegria. Você pode usar ou pode reservar aí já para dar de presente no Dia dos Namorados, hein? Fala sério, já dá para dar de presente aí ao bem querer. Tá bom? Então, ó, fica com a gente, continua na programação. Agora tá chegando essa. Daltro, muito estranho. Bom dia para você.

0: Hora certinha para você, agora são 11 horas mais 24 minutos. 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
0: José Luiz, com você até o meio-dia, te fazendo companhia. 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Um abraço aí a toda a galera da Mega Shop 2025. 11 horas mais 25 minutos. Está chegando essa aqui, ó. Leve com você. Canção linda, linda, linda de se ouvir. Ó, Nath Roots, canta.

0: Tá aí música nas ruas, leve com você, gente, eu vou a um breve intervalo no nosso apoio cultural e eu volto.
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2: Muito bem, estamos de volta com o Giro Astral nesta segunda-feira. Agora entrando no último bloco. E tem previsões para Capricórnio, Aquário e Peixes. E a gente começa com Caprica. Alô, Capricórnio. Apesar das preocupações que surgem de vez em quando, o momento aponta para um futuro mais positivo e próspero. Muitas dificuldades atuais têm ligação com escolhas feitas lá no passado. E agora, você começa a entender melhor tudo isso. Sua determinação continua forte, Caprica. E você sabe usar a sua inteligência e estratégia para alcançar seus objetivos. Só que, ó, vale refletir até onde certas atitudes realmente compensam, tá bom? Número da sorte é o 18, Caprica. Alô, Aquário! A energia do dia favorece a sua comunicação e aumenta a sua confiança para falar, agir e se posicionar. Seu condicionamento físico também melhora, desde que exista equilíbrio e esforços. Esta pode ser uma das melhores fases do mês para deixar para trás aquilo que incomoda e buscar mais liberdade com otimismo e atitude. Você tende a seguir exatamente na direção que deseja. Número da sorte é o 9, Aquário. Alô, Peixes, para fechar todas. Hoje será importante não ficar preso ao passado ou alimentando arrependimentos. Sua vontade de viver está forte, mas os excessos podem acabar atrapalhando, principalmente na alimentação. As tarefas repetitivas podem gerar cansaço emocional e fazer você pensar em mudanças profissionais. O melhor caminho será focar no trabalho e naquilo que realmente depende das suas atitudes agora. Número da sorte 27, Peixes. O nosso Giro Astral, edição desta segundona, vai ficando por aqui. Eu sou o Silva Júnior e amanhã volto com você com mais uma edição do Giro Astral. Grande abraço, excelente semana e até amanhã.
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0: Pois é, já estamos de volta. Só para conferir, agora são 11:42. Continue com a gente até o meio-dia, fazendo companhia aqui pela Educadora, tocando sucessos que toca o seu coração. Né? Está quase terminando o programa, ou como o tempo passa rápido. Mas é assim mesmo, né? Faz parte. E a gente continua a nossa programação, levando para você a alegria. Lembrando mais uma vez, hein? Sexta-feira tem festa, tem um showzão aqui na Educadora, você não pode perder, mas de maneira nenhuma, você não pode perder a programação de sexta, de dia nenhum, né? Mas sexta tá muito bom e vai ter aí um presentão para você e tenho certeza que você vai gostar, vai usar ou vai dar de presente para o bem querer, já que junho é o mês, né? Mês dos namoridos, namorados, etc. Pois é, então, já sabe, você vai fazer aquela festa, guardar esse presente e continuar aí com a gente em clima junino, tá? Clima de festa, milho assado, milho cozido. Pois é, gente. E assim segue a nossa programação, a nossa lida, tá bom? Alô, Admário! Um abraço para meu amigo Admário Reis. Admário que, pelas manhãs, está aqui, né? Com o programa Admário Reis, rapaz. Programa. Show de audiência. Um show de festa. Coisa grande. Coisa granfina, né? Coisa de rádio. Tá, então vamos lá. Vamos continuar. Vamos seguindo. 11:43. Chegando essa daqui, ó. Essa canção.
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0: Tiago Aquino, Cheiro e Cabelo. Bom dia!
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café ali. Tomou uma, foi? Bom. É meu café, filhado aí, ó.

11 horas mais 53 minutos. Alô, Queco, Dindadá, mandando um alô aqui. Semana maravilhosa para todos. Gostei da modinha, valeu, Deus abençoe. Manda um alô para meu padrinho Raimundo Dudeiró. Tá dado o seu recado. Gente, eu vou ficando por aqui agradecendo a Deus pela vida, pela saúde, pela oportunidade de estar comunicando com você. E nunca se esqueça, lembre-se sempre, Deus é o nosso Pai. Amanhã estaremos de volta, se assim o nosso bom Deus nos permitir, mas não sai da sintonia, fica na educadora, daqui a pouco tem notícias, informações e uma tarde inteirinha de música, tá? Você não vai perder a oportunidade de cantar, de fazer a festa aqui na educadora. Tem muito mais para você. Então, um forte abraço de coração. Desejo aí uma semana abençoada, se Deus permitir. Amanhã estaremos de volta para mais alegria no Manhã Total. Está aí a última de hoje, a última do nosso programa. Meu sonho, novo som. Um abraço, fica com Deus e até amanhã.

0: vamos para o apoio cultural.
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4: Olá, gente, agora são 12 horas e 8 minutos, 12 e 8, programa Panorama Geral chegando no seu rádio. Vamos pedir a proteção de Deus para a gente começar mais uma semana, mais uma tarde de informações para você aqui no Panorama Geral.

0: 12 horas e 10 minutos, iniciando com você o programa Panorama Geral nesta segunda-feira, dia 1 de junho de 2026. Chegou Ivan Costa, o mês do forró, o mês das festas juninas, o mês de São João. Ivan Costa deve falar sobre isso. Hoje o programa está corrido, tem muitas pautas, ele está aí. Iniciando a semana, né, nas coberturas dos eventos. Hoje é aniversário de Coração de Maria. Já falei com ele aqui em off. Ele está naquele ritmo, viu? No ritmo, no pique da informação. Vamos lá com a previsão do tempo para esta segunda-feira.
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0: Pedindo desculpas aí pelo tom da voz, viu? O tempo chegou, o mês de junho também chegou. Os dias mais frios, e aí a gente já sente logo. Mas já estamos aí nos cuidados. Vamos lá com a previsão do tempo para esta tarde de segunda-feira. Previsão aqui para esta segunda-feira de sol com nuvens, chuva rápida. Agora à tarde, também à noite, tem previsão de chuva aqui em Conceição do Jacuípe e na região. Mas neste momento não está chovendo, o céu está nublado, com essa possibilidade de chuva rápida agora à tarde. A temperatura máxima pode chegar aos 27 graus, a mínima de 22. Os próximos dias também aqui tem previsão de tempo nublado com possibilidade de chuva durante esta semana. Para este momento agora, 26 graus, o tempo está nublado, a sensação térmica também de 26 graus. O nascer do sol, o pôr do sol hoje às 17 horas e 16 minutos e amanhã às 5 horas e 49 minutos o nascer do sol. Os ventos agora estão a 9 quilômetros e a umidade em 78%. Movimentação financeira no início da semana, o dólar comercial a R$ 5,04, arroba do Boi Gordo em Feira de Santana, atualizado nesta segunda-feira, dia 1 de junho, R$ 330. Vamos ao nosso editorial e já voltamos daqui a pouquinho com Ivan Costa, com as informações, aniversário de Coração de Maria e muito mais. Aqui para você no Panorama Geral.
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0: Doze horas e 14 minutos. Vamos direto com ele. Eu já falei com ele aqui na linha interna, rapaz. Nem parece que é início de semana pra ele, viu? Bem, já está aí na cobertura, fazendo a cobertura dos eventos, na externa, do jeito que ele gosta. E a partir de agora vai trazer as informações. Afinal de contas, por onde você está, Ivan Costa? Está em Coração de Maria já? Está chegando? Coração de Maria hoje está em festa. E chegou o mês de junho, né? O mês das festas juninas, Panorama Geral já está preparado aqui para trazer o mês de junho, fazer o seu mês de junho um mês de muita alegria e de muita música também. De muita, muita cultura, muita tradição, tudo de bom. Mas vamos lá, que Ivan Costa já está aqui, empolgado, animado para começar esta semana, este mês de junho. Muito boa tarde, Ivan. Ivan Costa.
2: Olá, olá, meus queridos ouvintes do Panorama Geral. Olá, olá, senhora Rosimeire, a popular morena do rádio. Forte abraço, estou eu chegando com informações nesta segunda-feira. Hoje, dia 1º de junho, chegou o mês das festas juninas. E hoje, dia 1º, a nossa programação especial em homenagem a Coração de Maria. Daqui a pouquinho estaremos em Coração de Maria. Nesse exato momento, eu estou aqui no município de Pedrão. Nesse exato momento está aqui o governador Jerônimo Rodrigues. Ele veio inaugurar aqui a estrada que liga Coração de Maria ao município de Pedrão. Pedrão, a Coração de Maria, BA-034, a BR-101, e assinou várias ordens de serviço para obras aqui no município. Daqui a pouquinho vamos ouvir o governador, também ouvir o prefeito da cidade, Marcílio Menezes. E daqui a pouco, ontem em Coração de Maria, teve já as comemorações, viu? Ontem teve as comemorações lá em Coração de Maria, o show de Tiago Aquino, também de La Fúria, Pé de Cerca. Daqui a pouco, a cobertura desse evento lá em Coração de Maria. Mas hoje, dia 1º de junho, hoje é Dia Mundial dos Países, Dia Mundial do Leite. Início do junho vermelho, doação de sangue, início do junho verde, proteção do meio ambiente. E hoje também é dia da semana do meio ambiente e dia da imprensa. Viva a todos nós da imprensa brasileira escrita, falada, escrita e televisada. Hoje todo mundo está na modernidade, né? Quase todo mundo na imprensa televisada. Mas a imprensa escrita, falada, que agora a gente está aqui no rádio, a imprensa falada. Todos sintam-se abraçados aqui pelo Panorama Geral. Hoje também é dia de São Justino. A partir de agora está no ar o programa Panorama Geral. Seremos juntos até às 14 horas de hoje, com a programação especial da visita do governador Jerônimo Rodrigues, que está aqui hoje pela manhã, aqui em início da tarde, aqui em Pedrão. Daqui a pouco, a partir das 14h, em Coração de Maria, e à noite está em Feira de Santana. Cobertura do Panorama Geral. Senhora Rosimeire, vamos lá para a gente ganhar tempo no pique da informação. Vamos ao nosso dingo e na volta eu já venho com informações aqui no Panorama Geral. E hoje também vamos estrear o quadro Momento Junino no seu rádio, As Broncas, Setor Policial. Hoje, como sempre, o programa é recheado de informações e matérias do repórter Ney Silva, que volta daqui a pouco. Ele vai entrar aqui com as notícias de Feira de Santana. No ar, o Panorama, que deixa você bem atualizado e sabendo de tudo na hora do almoço, na hora do gorduroso.

0: Sou eu, sempre comunicando com vocês aqui na Rádio Educador FM, no programa Panorama Geral, aqui da Rádio Educadora FM. Mas, meus amigos, passa aqui a programação especial de hoje, né? É, os 82 anos de Coração de Maria, uma nova Coração de Maria, convite especial, o governo municipal tem a honra de convidar toda a população de Coração de Maria para as comemorações. Foram ontem, né? Teve shows de Tiago Aquino, Lafúria e Pé de Cerca. Pé de Cerca, Tiago Aquino e Lafúria. E a programação hoje prossegue, dia 1º. Hoje pela manhã, às 5 horas, teve alvorada de fogos. Às 14 horas, missa em ação de graças na Igreja Matriz. A partir das 2 da tarde, tem missa. Logo mais às 15 horas, desfile cívico das escolas municipais, hasteamentos das bandeiras, né, da bandeira da Bahia, do Brasil e de Coração de Maria. E logo após, inauguração do Colégio Estadual de Tempo Integral, Maria Luísa Costa dos Santos, e anúncio de obras. Então essa é a programação hoje de Coração de Maria. Parabéns, Coração de Maria, exatamente 182 anos de emancipação política, ao som desse hino aí, o hino a Coração de Maria, né? Que é um hino histórico do município. Tá certo? Para Cantinho do Pão, em Casa da Ração, Bom Sucesso, em Conceição do Jacuípe. Também nosso amigo Tapenha, agradece a preferência do povo do Bom Sucesso, Amparo, Sapé e Neiró. 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Mas, meus amigos, vamos acionar o repórter Ney Silva para a gente ganhar tempo. Daqui a pouco eu volto já falando aqui de Pedrão. E vamos acionar o repórter Ney Silva, que traz aí agora a palavra do governador Jerônimo Rodrigues. Teve Feira de Santana na última quinta-feira, participou do Fórum de Agricultura Familiar, que aconteceu em Feira de Santana nos dias na quarta, na quinta, terminou na última sexta-feira. O repórter Ney Silva traz os detalhes aqui no programa Panorama Geral.
1: O governador da Bahia, Jerônimo Rodrigues, participou na noite desta quinta-feira do 1º Festival Estadual e Feira da Agricultura Familiar e do 7º Congresso da Agricultura Familiar do Estado. O evento, que começou na última quarta-feira, se encerra nesta sexta-feira, dia 29 de maio, no Centro de Convenções de Feira de Santana, e reúne agricultores familiares, cooperativas, movimentos sociais, instituições e representantes do setor produtivo de diversas regiões da Bahia. Estão presentes agricultores e agricultoras de pelo menos 60 cidades. Jerônimo Rodrigues destacou a importância deste evento. Nesta entrevista, o governador fala também sobre outros assuntos.
2: É o 8º Congresso da Federação dos Trabalhadores da Agricultura Familiar, FETRAF, 60 municípios aqui representados em Feira de Santana, Centro de Convenções. Eles estão aqui desde quarta-feira, então quarta, quinta e sexta, debatendo, construindo proposições. Aproveitamos aqui a oportunidade para dois atos: um convênio com a FETRAF para poder fortalecer a capacitação e a formação dos dirigentes do movimento fetrafiano. E aqui nós corrigimos um projeto anterior, que as casas que foram construídas no Minha Casa Minha Vida, do Rural, que não tinha cisterna de consumo, aquela cisterna de 16 mil litros que colhe água do telhado, assinamos aqui um convênio para 333 casas que a partir de agora terão cisterna e guardarão água de qualidade. Então eu quero para aqui e sobre Feira de Santana, vou aproveitar aqui vocês. Hoje é quinta, estarei indo ao programa de governo participativo amanhã em Paulo Afonso, no domingo em Senhor do Bonfim. Segunda, eu estou aqui de tardezinha, de noite, para entregar a nossa abóbora, o carro de boi. Vamos fazer um ato cultural muito forte. Frei Santana ganha mais um equipamento de cultura, resgatando assim naturalmente um espaço que muitos dos jovens atuais não conheceram, não participaram ali, e agora poderão participar, frequentar através de escola, de grupos teatrais. Nós vamos também, na segunda-feira, dar ordem de serviço para licitação da reforma, modernização do nosso Amélio Amorim. Então, um ato duplo de cultura. Aproveitando a oportunidade, amanhã nós estaremos em... Já amanhã estaremos fazendo aquela plenária da juventude preparatória para o PGP, mas à noite, amanhã, nós lançaremos o São João do interior da Bahia. Faremos o ato de lançamento em Paulo Afonso. Aproveitando a oportunidade que o prefeito vai fazer a abertura do São João, nós vamos lançar o São João do interior lá em Paulo Afonso. Já temos o edital, onde as prefeituras apresentaram suas propostas para garantir ali o apoio financeiro da SUFOTU. Portanto, o São João amanhã estará sendo aberto em Paulo Afonso, mas nós faremos aí uma agenda de Santo Antônio, São João e São Pedro por toda a Bahia.
3: Para não perder o gancho, o São João de Ilhéus foi suspenso depois de uma visita da Polícia Federal. Como o senhor vê essa situação?
2: Olha, eu estive lá hoje, dormi lá em Ilhéus, cheguei ontem à tarde, dei ordem de serviço para 4 encostas grandes. Hoje pela manhã acordei bem cedinho, fui visitar a outra pista de duplicação da 415. Todo mundo sabe que ali entre Ilhéus e Itabuna tem uma única via. Na época, Rui não conseguiu com o governo federal duplicar. Estadualizou, construímos uma nova BA para que pudesse, de um lado do rio, Ilhéus e Itabuna, do outro lado do rio, Itabuna e Ilhéus. Visitei bem cedinho, entreguei equipamento de segurança pública, visitamos a obra, aquela obra linda ali, daquela orla da Zona Sul, o canal do Malhado, que é um canal de esgoto aberto de chuva. E no final do dia do evento é que eu soube, recebi lá o apoio de 50 prefeitos daquela região no ato político. E depois é que eu soube que ele havia cancelado, eu não estava acompanhando o processo. Eu sempre desejo que os prefeitos possam andar na linha, numa correção, para que a gente não veja recurso público sendo mal utilizado. Bom, se foi isso, a justiça vai acompanhar. Eu me comprometi lá com o grupo nosso que nós haveremos de fazer uma compensação. Vamos aguardar um projeto de Ilhéus para poder pelo menos fazer em alguns lugares, como fazemos aqui em Feira, a gente apoia em alguns lugares os distritos. Eu quero também fazer isso lá para compensar as festividades de São João, até porque é um município turístico, muita gente vai para lá passar e alguns vão para descansar, mas alguns vão para curtir e nós vamos ver como é que a gente faz.
3: Governador, o Atlas da Segurança Pública coloca a Feira de Santana como a sétima cidade mais violenta do Brasil, além de outras 5 cidades da Bahia, compondo o ranking das 10 mais violentas. O que é que você achou do resultado dessa pesquisa do Atlas da Segurança?
2: Olha, eu não vou questionar nesse momento, eu pedi, já fiz uma encomenda à SSP e à Justiça para a gente debruçar sobre esses dados com o próprio Fórum de Segurança Pública. Por mais que a gente esteja investindo, seja em construção, entreguei aqui há 15 dias atrás um equipamento grandioso da sede de companhias de polícia e nós continuaremos investindo, comprando armas. Agora, no dia 19 de junho, nós vamos entregar quase 2 mil novos policiais, então estou fazendo investimento. E a gente, não adianta a gente ficar fazendo comparações, os indicadores reduziram bastante, esses dados aí são do ano passado, nós acreditamos que isso vai melhorando aos poucos, mas a gente não dá para a gente ficar querendo comparar com outras cidades. Segurança é a sensação que nós temos, e eu tenho certeza que Feira de Santana não é a cidade mais violenta, e todos nós sabemos disso. Feira de Santana não é a cidade mais violenta do Brasil. Bom, eu estou discordando de opinião de vida. Sobre os dados, eu não estou questionando os dados, mas pedi para que a equipe possa debruçar sobre isso e a gente poder fazer um posicionamento diferenciado.
4: Fim da escala 6x1, governador, e os avanços?
2: Olha, eu fiquei muito feliz ontem. Saiu da Câmara, agora vai para o Senado. Ver uma escala de 6x1 rejeitada e a de 5x2 é um direito nosso. Quem quiser trabalhar nos 2 dias de folga, que trabalhe. É um trabalho, é um bico, é alguma coisa, não interessa qual. São os 2 dias de descanso de direito que nós, trabalhadores, temos. Ou para cuidar da saúde, ou para cuidar da família, ou para fazer lazer, ou para trabalhar, não interessa qual. E foi assim no passado. Quando se criou a ideia da carteira assinada, disseram que ia acabar, que ia ter inflação, que ia ter demissão. Depois, quando se criou as férias, quando se criou o direito da mulher ter os dias de direito para poder amamentar os filhos e poder constituir um ambiente de criação das crianças, foi assim, agora não foi diferente. Como está em um período eleitoral, é possível que tenha tido o receio de alguns de votarem contra e ficarem com a fama de que votou contra a escala 5x2. A alegria é essa. O Congresso fez o seu papel. Agora vamos acompanhar dentro do Senado os nossos senadores brasileiros. Haverão, o que eu ouvi agora recentemente do presidente Davi, é que há uma tendência de dar continuidade ao que veio da Câmara, para que a gente possa fazer uma transição adequada e os homens e as mulheres trabalhadoras desse país poderem ter direito a um descanso e cuidado de saúde.
1: Conversamos com o governador da Bahia, Jerônimo Rodrigues. Reportagem, Ney Silva.

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4: Valeu, atento do rádio, repórter Ney Silva. Como sempre, ele deixando todo mundo atualizado e bem informado e sabendo de tudo. Coração de Maria. Ô, Morena do Rádio, vamos lá logo aí aos nossos patrocinadores em homenagem a essa programação especial de Coração de Maria. E na volta eu vou passar os melhores momentos do show da banda La Fúria, ontem Coração de Maria, tá certo? A gente volta já, os nossos patrocinadores que estão nessa programação especial hoje, exatamente 82 anos de Coração de Maria. Hoje a programação falando de outras cidades, as notícias, mas a gente vai passar aí os shows, né? Hoje, se der tempo, a gente passa um pouco do show aí de Tiago Aquino, mas vamos logo ganhar tempo aí. O show de Tiago Aquino, que fez um showzaço, não, de La Fúria, Tiago Aquino, possivelmente no programa de amanhã. Porque agora eu vou passar aí os melhores momentos do show da banda La Fúria, logo após os nossos patrocinadores.
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estou comunicando com vocês aqui em Coração de Maria, nessa madrugada de segunda-feira, hoje dia 1º de junho, aniversário do Coração de Maria. E a festa começou ontem, bom, já passaram por aqui por esse palco, a banda Pé de Cerca, passou por aqui também Thiago Aquino, e agora quem está no palco é o Magnata e a banda La Fúria. Vamos acompanhar esse showzaço nas comemorações do aniversário de Coração de Maria.

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0: Aí a banda La Fúria se apresentando nesse momento aqui em Coração de Maria, terceira atração dessa noite, das comemorações dos 82 anos de Coração de Maria. E a galera cantando, dançando aí o pagodão de La Fúria e o Magnata. E você acompanhando aqui pelo panorama geral.
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nesse exato momento isso aqui vai virar uma rede. Eu vou fazer uma pergunta para vocês, eu quero sinceridade de vocês.

E a torcida do Vitória! Foi uma maior vitória aí! Cadê a torcida da seleção brasileira? A partida

Aí é o cantor Magnata e a banda La Fúria, você acompanhando aqui pelo Panorama Geral nessa apresentação desse showzaço. Vamos acompanhar a galera curtindo aí o pagodão da banda La Fúria e o Magnata.

0: Ave Maria. Tem que respeitar o povo do coração de Maria, não? Que energia é essa, Maria? 82 anos do coração de Maria. Parabéns a essa cidade maravilhosa. Obrigado pela recepção de vocês, Zé Lúcia. A nosso prefeito Cleio Lima. Nosso vice Zé Boa, nosso amigo Theo. Nossa primeira dama da Penha Lima também. Gente, agora? Eu acabei de lançar uma música nova agora, tem uma semana mais ou menos. Que promete ser a música da Copa do Mundo. E tem muita gente curtindo na internet também, no Instagram, no TikTok. E a música é mais ou menos assim, se você não ouviu, um dia você não ouviu essa daqui, ó. Vamos embora, Júlio. É Papo de Umbaiá.
1: Aí o ritmo da Copa, o cantor Magnata, a banda La Fúria gravou, inclusive essas músicas, essa música está sendo executada nas plataformas digitais. Vamos acompanhar.

0: Pois é, aqui a gente vai encerrando esses melhores momentos aí do Cantor Magnata e a banda La Fúria. Você que acompanhou aí essa cobertura especial do show do Magnata aqui no nosso canal no YouTube, aproveite, se inscreve, ativa o sininho para ser notificado e você vai se inscrever, vai acompanhar todas as coberturas especiais que a gente realiza pelos municípios da Bahia. Nos acompanhe. Muito obrigado pelo carinho da sua audiência e até a próxima, se Deus quiser. Valeu, gente. Um grande abraço e até a próxima. Um abração de coração do seu amigão. Tchau, gente.
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0: Muito bem, meus amigos, meus irmãos, ligados aqui no programa Panorama Geral. O Morando do Rádio, vamos ganhar tempo, vamos ao intervalo comercial com a chamada aniversário de Coração de Maria. Daqui a pouquinho eu já venho do município de Coração de Maria, porque daqui de Pedrão com a estrada, né, agora ficou pertinho, tá certo? Estou me deslocando daqui de Pedrão para as comemorações agora do aniversário da cidade. Você acompanhou aí os melhores momentos do show da banda La Fúria, que arrebentou já na madrugada desta segunda-feira em Coração de Maria. Volto já, Morena do Rádio, aniversário de Coração de Maria, oferecimento dos nossos patrocinadores.
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Então, exatamente 12 horas e 59 minutos, faltando apenas 1 minuto para as 1 da tarde. A Morena do Rádio é a nossa ouvinte, né? Maria Bia. Ô, Maria Bia, um abraço, perguntando o que houve na 324. A 324, infelizmente, é a BR da morte, né? Rapaz, esse trecho de Amélia Rodrigues até Feira de Santana é complicado. Às vezes eu estou aqui na região, eu prefiro ir para o Coração de Maria, porque a BR-324, meu irmão, quando não tem engarrafamento é perigoso, muito a BR está cheia de buraco e ainda é ultrapassada, tem que fazer a terceira via urgente. Então houve um acidente hoje pela manhã e aí a BR está travada. Quem vai sentido Amélia, Feira de Santana. No último sábado teve um acidente também gravíssimo. Envolveu vários carros, mas graças a Deus que ninguém houve vítima. Ou seja, é perigoso, principalmente quem anda de moto na 324. Panorama geral, você ligado e bem informado, sabendo de tudo. Olina, vamos logo ganhar tempo aqui, voltar com o nosso quadro. Já falo aqui direto do Coração de Maria. Vou ouvir aqui o prefeito Ronaldo Carleto e também ouvir o prefeito Clei Lima e o deputado, ex-deputado Ronaldo Carleto, que conversou com a gente no bate-papo nessa madrugada, nos shows e comemorou aí o aniversário do Coração de Maria. Em seguida, a gente ouve o senador também, Ângelo Coronel.

0: Panorama geral nessa cobertura especial, aniversário do Coração de Maria, começando um dia antes, foi no dia 31, né? Agora, show de Thiago aqui no Showzaço. Eu estou aqui ao lado de Ronaldo Carleto, prefeito Clei Lima. Ronaldo Carleto, você é responsável por lançar um dos melhores prefeitos que a Bahia tem e o Brasil, hein? Como você se sente nesse exato momento, vendo o Coração de Maria completar 82 anos?
1: Ó, gente, eu estou muito feliz. Lançamos um desafio. Pouca gente acreditou. Eu acho que naquela verdade, pouca gente sabia da nossa vontade, da nossa determinação, da nossa coragem. Mas mais do que isso, na nossa determinação. Clei, eu sou muito grato a você. Você que fizemos um projeto junto. Você que nós planejamos junto. Uma Coração de Maria melhor. E eu estou muito feliz, sabe por quê? Tudo que a gente prometeu naquelas lives, o asfalto, a melhoria da qualidade de vida das pessoas, fizemos tudo. E fizemos muito mais do que isso. E isso, Clei, eu posso dizer a você, foi uma competência sua. Eu só ajudei. Não tenho dúvida que eu só ajudei, mas a sua coragem, a sua determinação, a sua luta, a sua vontade, o seu caráter falou mais alto. E hoje Coração de Maria é uma cidade que é respeitada pela Bahia e pelo Brasil. E eu fico muito feliz com isso. Coração de Maria hoje tem uma história de asfalto, de praça, de colégio, de creche, de infraestrutura, da nossa qualidade de vida do nosso interior. Ó, eu sou muito grato por isso. Clei é, na verdade, uma referência para o Avante. E eu não tenho dúvida que terá um futuro brilhante dentro em breve no nosso partido. Eleito, reeleito, com a condição extraordinária. E vai continuar fazendo. Amanhã o governador está aqui para inaugurar obras, colégio de tempo integral. Vai autorizar outras obras. E Clei é sempre assim. É trabalho, é progresso, é desenvolvimento e amor à sua cidade. Clei, parabéns. Tamo junto. Jesus te ama. Trabalhando junto, se Deus quiser, uma cidade muito maior e muito melhor.
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0: Clei Lima, depois dessas palavras aí, hein? Que responsabilidade.
3: Rapaz, eu sou liderado. Carleto, pra mim, é como se fosse o pai. Carleto é um pai pra mim, é um pai pra Coração de Maria. Eu devo a ele, Coração de Maria deve a ele, tudo que Coração de Maria se transformou. Porque é Carleto que me dá condição da gente trabalhar e de fazer de Coração de Maria cada dia melhor. Eu sou eterno grato a ele, Carleto, ele sabe da gratidão que eu tenho e Coração de Maria também para esse homem que veio me ajudar a transformar a vida do povo de Coração de Maria.
0: Valeu, Clei. E o senhor, aí, a culpa vaga aí de suplente na disputa pelas eleições ao lado do governador, ex-governador Rui Costa.
1: Oh, eu não tenho dúvida. Lula vai ganhar a eleição. Eu estarei lá participando desse projeto político que é muito importante para a Bahia e para o Brasil. E a paixão por Coração de Maria e por Clei é muito maior e todos sabem disso. É meu número um. Eu sei que os outros ficam com ciúme, mas fazer o quê, né?
0: Valeu, valeu, gente. Panorama geral nessa cobertura especial. Aniversário do Coração de Maria.

cidade querida, coração de Maria, por mais uma data de emancipação 8.2. Fico feliz com todos eles lá, porque estou em outras agendas nessa campanha macro pela Bahia, mas o coração continua aí irradiando alegria e carinho e fé no coração de Maria.

0: é, rapaz, aí ouvimos o senador Ângelo Coronel. Se houver tempo, ontem ele esteve em Feira de Santana no pré-lançamento da pré-candidatura de Lulinha, também a Semi Neto e outras autoridades. Prefeito Zé Ronaldo e Coronel aproveitou os nossos microfones para parabenizar os 82 anos de Coração de Maria, sendo comemorado nesta segunda-feira, o dia 1º. Lembrando, nós estamos aqui na Rua Santo Antônio, Coração de Maria tudo fechado, o governador já está aqui, está no centro paroquial, almoçando ao lado do prefeito, de outras autoridades, vereadores, e logo mais, a partir das 14 horas, vai ter aí a missa, é o primeiro evento, logo após desfile cívico das escolas, aqui de Coração de Maria, e logo em seguida, inauguração do Colégio Tempo Integral e anúncio das obras, e dessas obras é justamente a estrada que liga Coração de Maria BR-101 pela comunidade do Riachão. E nós já estamos aqui, vamos trazer as novidades ainda no programa de hoje e no programa de amanhã. Tá certo? Ouvimos também aí o Ronaldo Carleto, que se sente feliz, né, em, é, justamente em ter lançado o prefeito Cle Lima, que hoje é um dos melhores prefeitos do estado da Bahia e do Brasil. E o prefeito falou aí que tem Ronaldo Carleto uma gratidão, tem ele como um pai, né? Tem pessoas na nossa vida que se destacam, né? E é como se fosse mais do que um pai e até mãe também, né? Pois é, programa Panorama Geral, você ligado e bem informado e sabendo de tudo. Vamos dar a pauta, daqui a pouco eu volto. Olina, vamos aí, bota aí a chamadinha aí do projeto Aniversário de Coração de Maria, em seguida, as broncas do setor policial no seu rádio. Eu volto ainda daqui a pouco falando do Aniversário de Coração de Maria, nossa programação especial em homenagem aos 82 anos de emancipação política de Coração de Maria. Parabéns, Coração de Maria, Bahia, Brasil, 82 anos de história. Que beleza estar no Coração de Maria. Eu estou no Coração de Maria, meus queridos ouvintes e a morena do rádio.
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Meus amigos, aqui do Panorama Geral, as broncas do setor policial. Vamos começar com essa. Araci, policial civil natural de Feira de Santana, encontrado morto ao lado da companheira. Um inquérito policial foi instaurado na Delegacia Territorial de Serrinha para apurar as mortes de Dezuína Oliveira Silva, 33 anos, e seu companheiro Jefferson Araújo Costa, 54. O caso aconteceu na madrugada de ontem, em um bar localizado no Tanque da Nação, no município de Araci. De acordo com informações preliminares de nota enviada às CON, da polícia, né? As CON da polícia, o agente público efetuou o disparo de arma de fogo contra a companheira. Em seguida, tentou contra a própria vida. O Departamento de Polícia Técnica realizou a remoção dos corpos para o Departamento de Polícia de Serrinha. A circunstância e a motivação da dinâmica dos fatos serão apurados. Meu Deus! O policial se matou a esposa e depois se matou. Que é isso? Polícia investiga duplo homicídio no distrito de Humilde. A Polícia Civil está investigando o duplo homicídio ocorrido na madrugada da última sexta-feira no distrito de Humilde. Dois homens foram mortos a tiros após um ataque armado dentro de um imóvel que funcionava como espaço de eventos. Uma das vítimas foi identificada como Igor Nascimento Santana, 30 anos. E o segundo homem, atingido pelo disparo, não portava documentos. Ainda não há identidade informada. Equipes do Departamento de Polícia Técnica esteve no local. A autoria e a motivação dos homicídios está sendo apurada. Tragédia com 9 mortos em Minas Gerais, sobrevivente é internado no hospital Clérison Andrade. Mãe clama por justiça. Um jovem caminhoneiro, Pedro Vinícius da Silva Sampaio, de 24 anos, morador de São José do Jacuípe, região Jacobina, segue internado no Hospital Geral Clérison Andrade, em Feira de Santana. Ele é um dos sobreviventes do grave acidente ocorrido na BR-251 em Santa Cruz de Salinas, Norte Minas, que resultou na morte de 9 pessoas, sendo 6 delas de uma origem baiana. E a mãe, falou a repórter Denivaldo Costa, que Pedro Vinícius e a Eliane Oliveira Lima, mãe do jovem, né? O drama vivido pelo filho faz um apelo público por fiscalização nas rodovias. Muito bem, meus amigos do Panorama Geral. Você ligado e bem informado e sabendo de tudo. Vamos continuar aqui com as broncas setor policial. Vamos lá, continuar aqui com as broncas setor policial no programa. Confronto com Rondesp Leste deixa 2 mortos no bairro Sim. 2 homens morreram após entrar em confronto com os policiais militares da Rondesp na última sexta-feira. De acordo com o comando da Polícia Militar da Bahia, uma guarnição realizava patrulhamento tático de rotina na região, quando localizou os 2 indivíduos trafegando em uma motocicleta na alta velocidade. Ao notarem a aproximação das viaturas, o suspeito abandonaram os veículos e abrigaram fogo contra os mesmos. No revide, ambos os homens foram baleados. A própria guarnição prestou socorro, caminhados ao Hospital Geral Clérison Andrade, mas eles não resistiram aos ferimentos e foram a óbito na unidade de saúde. E teve outro auto de resistência, né? Em Feira de Santana, Bahia. Um confronto com Rondesp no bairro Sim, aliás, não aqui, né? Dupla é pré aqui, essa notícia aqui. Suspeito morre após confronto com a PM. Um homem morreu após entrar em confronto com os policiais militares do Esquadrão Asa Branca na noite da última sexta-feira, no bairro Jorge Américo, em Feira. Ação que terminou com apreensão de armas, dezenas de porções de drogas. Dinheiro fez parte da Operação Maio Forte, coordenado pelo patrulhamento tático.
A troca de tiros começou após equipes receberem denúncia anônima sobre comercialização de entorpecentes na rua Radar, ao se aproximarem do local indicado para realizar a averiguação, policiais foram recebidos a tiros. No revide, o homem foi alvejado, acabou sendo atingido, o suspeito chegou a ser socorrido, mas infelizmente não resistiu. Para finalizar, vamos aqui com essas notícias. Motorista de caminhão que causou acidente com 16 mortes na BR-16 é preso por homicídio doloso. A Delegacia Territorial de Santa Terezinha atuou em flagrante no último domingo, ontem. Motorista do caminhão que causou grave acidente na BR-116, no trecho que passa pelo município. A colisão frontal com uma van resultou na morte de 16 pessoas. Segundo primeiras informações, o caminhão invadiu a contramão e atingiu um veículo de passageiros. O condutor, que também ficou ferido, foi socorrido e encaminhado à unidade médica. Ele responderá por homicídio doloso, direção de veículos. As vítimas foram levadas para o Instituto Médico Legais de Santo Antônio Jesus e para a Feira de Santana, onde passam por identificação na necrópsia. Dias para perícia e remoção dos veículos foram expedidos. A 4ª Coordenadoria Regional da Polícia do Interior instaurou o inquérito para apurar a circunstância. A Polícia Técnica informou que foram removidas 16 vítimas fatais do local do acidente, próximo ao município de Santa Terezinha. A polícia no local do acidente foi realizada, a perícia foi realizada no local, visando garantir o atendimento eficiente. 9 corpos estão sendo periciados pelo Departamento de Polícia Técnica de São Antônio de Jesus, outros 7 foram encaminhados para a Feira de Santana. Assim que concluídos os exames policiais estabelecidas, identificações, todas as liberações acontecerão no ML de Salvador para facilitar o acesso às famílias. Meu Deus, que tragédia, Jesus. 16 pessoas morreram num acidente e aí a gente fica lamentar, né? Sim. Triste acidente que aconteceu na BR-116. Aí foram as broncas, setor policial, para o programa Panorama Geral de hoje.

0: Muito bem explicado. Aí foram as broncas do setor policial para o programa Panorama Geral de hoje. Você acompanhou aqui. Agora vamos mudar a pauta. Continua aqui em Coração de Maria. Daqui a pouco eu volto a falar de Coração de Maria, porque agora eu vou voltar a falar de Pedrão. Ouvimos logo após o término do evento o governador Jerônimo Rodrigues e também ouvimos o prefeito Marcílio Menezes. Ambos falaram aí dessa visita hoje, o governador Jerônimo Rodrigues, os investimentos anunciados lá em Coração de Maria, inclusive a inauguração da estrada, ligando os dois municípios, Coração de Maria e Pedrão.
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0: Pedrão, hoje, vivendo dias de glória, o prefeito, em seu discurso, falou que é um dos dias mais felizes da sua vida, com a visita do governador Jerônimo Rodrigues, inaugurou a estrada e anunciou várias obras para o município. Marcílio.
2: Bom dia, Ivan. Com certeza, dia muito feliz por tudo que a gente conquista para o povo de Pedrão. Visita importante com nossos deputados, pré-candidato a deputado, uma agenda administrativa, o governador muito bem atendendo as solicitações do município, tanto de estrada quanto através da CA, SDR, Secretaria de Saúde. Graças a Deus, agenda muito produtiva.
0: Qual foram as obras anunciadas?
2: A inauguração da BA que liga Pedrão ao Coração de Maria, entrega de implementos, trator agrícola, ambulância, 40 barracas, o asfalto do patrimônio para a BR-101, convênio novo no mercado, convênio na unidade de beneficiamento de leite, convênio nas duas escolas que estão sendo construídas na zona rural e garantia de que teremos uma escola de tempo integral no padrão que o governo tem feito nas grandes cidades.
0: Inclusive hoje é dia do leite, né? Caiu bem, né?
2: Caiu bem com certeza. Pedrão, que já foi uma das mais importantes bacias leiteiras do estado da Bahia, é o berço do leite Catuí. A CCLB, que produzia e processava em Feira de Santana, nasceu em Pedrão. E a gente está muito feliz por tudo isso.
0: Marcílio, para a gente finalizar, em relação agora à estrada Pedrão, as fazendas vão ser mais valorizadas, as chacras e o território aqui da cidade também, com essa estrada.
2: Com certeza, estrada importante, a gente vai avançar para aumentar a melhoria na infraestrutura de deslocamento, porque também representa uma melhoria significativa para o transporte escolar, para a produção nossa na zona rural. Grande parte da população vive na zona rural, então cada trecho de asfalto feito no município é uma grande conquista para todo o nosso povo. Obrigado, meu amigo, um abração.
3: Ontem nós encerramos ontem em Senhor do Bonfim, Piemonte Norte. Na véspera, no sábado, fizemos em Paulo Afonso, em Itaparica. Esse final de semana faremos em Ipirá e em Itaberaba. E faremos as 27 regiões até o final de julho. Quando o programa estiver pronto, sistematizaremos e devolveremos ao povo nossos compromissos. Ontem fizemos isso, por exemplo, tem uma demanda importante lá em Bonfim, que é uma CEASA regional. Aqui eu já ouvi aqui, vamos entregar para a região Litoral Norte um hospital. Então deveremos ouvir o que é que tem de demanda. Pavimentação, ouvimos aqui um compromisso meu para estudar a viabilidade de conectar a sede com a 101. Então meu compromisso é assim, a partir desses PGPs a gente desenha o que é que o povo quer da gente. E as duas agendas de entregas e de anúncio, estamos falando de uma agenda a mais de 60 milhões de reais. Só essa entrega de hoje é 21 milhões, ligando a estrada de Coração de Maria a Pedrão, Pedrão Coração de Maria. E vou dizer mais, ao sair daqui eu vou por ela. Eu vou de carro, porque eu quero ver a obra, quero fiscalizar a obra, quero ver a qualidade da obra. Tanto mais uma agenda de entregas, lá também nós teremos um anúncio de uma estrada que Coração de Maria espera tanto. Hoje nós trouxemos aqui ambulância, trouxemos equipamentos. Vamos fazer isso também lá em Coração de Maria, a região inteira, mas a marca mais forte dessa região lá de saúde será o hospital regional, maternidade, tratamento de câncer, coração, que entregaremos agora. Antes do final de junho, a gente entrega. Espero que dê tudo certo para entregarmos essa obra. E o desejo nosso que o Lula possa vir participar do primeiro hospital do PAC no Brasil, vai ser aqui em Alagoinhas.
0: Hoje o senhor anunciou aqui outras obras para o município. E, inclusive, hoje é dia do leite, né? E caiu uma data específica, já que Pedrão é forte nessa cultura.
3: O canal está conectado, viva. Dia do leite. Eu tomei um café hoje aqui com os encourados. O prefeito Marcelo proporcionou a gente poder tomar um café reforçado. E ali tinha um queijo delicioso. E esse queijo é feito aqui. Nós estamos concluindo aí essa etapa do convênio. Até sexta-feira ou segunda-feira, a gente publica um convênio, dinheiro na conta da prefeitura, para que ele possa modernizar o laticínio e a gente poder ver o leite de Pedrão ser valorizado, agregado valor. Ao invés de vender o litro de leite, a gente vai vender o queijo, o iogurte, o requeijão, a manteiga. Dinheiro muito bem empregado, gestão de emprego e renda.
0: O senhor retorna à Feira de Santana hoje, teve na última quinta-feira, no Congresso da Agricultura Familiar, para inaugurar o carro de boi.
3: Perfeitamente. Teríamos uma visita hoje do ministro do Anel de Contorno e do trecho que liga Feira de Santana a Lagoinhas, mas o ministro teve, o Lula chamou, ele não virá. Eu durmo em feira hoje, nós vamos entregar hoje o gerimum, a abóbora ali no Amélia Murim. Vou dar ordem de licitação do Amélia Murim, Centro de Cultura. Durmo em feira e amanhã eu vou entregar títulos na Lagoa Grande para comunidades que vão ter o título de sua casa, de seu terreno, de sua terra.

0: Meus amigos do Panorama Geral, aí, portanto, a visita do governador hoje aos municípios, né, Pedrão, hoje pela manhã ouvimos aí o governador que falou aí sobre os projetos anunciados lá, né, para Pedrão e a estrada. O prefeito também falou aí a nossa reportagem, feliz, igual um pinto no lixo, né, lá tinha vários prefeitos da região lá também presentes. E agora à tarde, o governador Jerônimo Rodrigues, aqui no município de Coração de Maria. Logo mais à noite tem a inauguração aí da Girimum, né, da abóbora, que é do, faz parte ali do conjunto do Amélia Amorim, e vai ser entregue hoje às 7 horas da noite. Cobertura também do Panorama Geral. Que agora eu vou com o nosso quadro Momento Junino no Seu Rádio. Hoje estreia a Morena do Rádio. O quadro Momento Junino no Seu Rádio. Logo após a nossa chamada de oferecimento, eu volto aí com o nosso quadro Momento Junino.
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0: O nosso quadro Momento Junino no seu rádio, ao som aí desse som instrumental do Mastruz com Leite, gravado em 1993. Que beleza, a partir de hoje até julho, até o dia 10, dia 7 de julho, né? Até dia 7 de julho, vamos estar tocando forrozinho, animando nosso público. O nosso quadro Momento Junino no seu rádio, passando as notícias das preparações para as festas. E durante o São João, vamos estar passando aqui no nosso horário, na Rádio Educadora, a cobertura dos festejos dos arraiais, que vamos estar cobrindo pelos municípios da querida região de Feira de Santana, na Bahia, no Brasil. É o São João do Nordeste, aqui no nosso quadro Momento Junino. E você sabia que 94% dos municípios formaram, existe festejos juninos aqui no nosso estado da Bahia e movimenta milhões, viu? Movimenta muito dinheiro. As prefeituras investem aí nas atrações, custeando as festas e o que, que acontece? A renda vai para quem comercializa, as pessoas alugam casas, etc, etc, etc, né? Pois é, vamos lá. É o nosso quadro Momento Junino no seu rádio, Morena do Rádio.
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1: É o nosso quadro Momento Juninho no seu rádio. Vamos ouvir o prefeito da cidade querida de Tanquinho. Na semana passada teve o lançamento dos festejos juninos lá de Tanquinho. E a gente ouve aí o prefeito no nosso quadro Momento Junino. Vamos ouvir o prefeito da cidade, o prefeito Zé Luiz.
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0: Mari Tanquinho, mas quem ganha esse maravilhoso show é o nosso povo.
1: Inclusive, o senhor divulgou aí França, que vai estar no São Pedro, França, que já é uma marca registrada do São João daqui.
0: Verdade, França estará no São Pedro, tenho certeza que vai ser uma festa também maravilhosa na comunidade Crispinópolis, que vai contemplar também toda a região.
1: Para a gente finalizar esse ano, 4 dias de evento.
0: Sim, serão 4 dias de festa, né? Com todo cuidado, todo carinho, da melhor forma possível. Agradeço ao governador Jerônimo, deputado estadual Ângelo Almeida, deputado federal José do Ramos, ao presidente Lula, a todo o nosso time que vem ajudando, o senador Wagner, ex-ministro da Casa Civil Rui Costa, toda a nossa equipe.
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3: Vamos lá, aqui ouvimos aí o prefeito Zé Luiz e aqui para dar sequência aqui falar das atrações dos festejos lá de Tanquinho, né? As atrações que o prefeito confirmou aí: Batista Lima, Jaldo Sem Retoque, Magníficos, Devil Novaes, JM Puxado, Menina Faceira, Meu Cenário, que é antigo Canário do Reino, né? Forró Maneiro, Lucas Daniel, Bequinho Vidal, Mavaldinho do Forró e França. E ainda o prefeito já anunciou para o 14 de agosto, que é aniversário de Tanquinho, o cantor Silvano Salles. É o nosso quadro Momento Junino no seu rádio.
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0: Pois é, foi Deus que trouxe você para mim, senhora Rosimeire. Essa é a semana aí do aniversário do programa Panorama Geral, né? 18 anos no ar de história. E a gente tem aqui na Rádio Educadora fazer 10 anos, né? Agora em mês de julho. Já! Rapaz, é tempo. Tempo passa, já diria o outro. Nosso quadro Momento Junino vai ficando por aqui. E amanhã a gente volta animando aí, falando das festas juninas da Bahia, do São João no Nordeste, aqui no nosso quadro Momento Junino. Molina, bota aí de novo os oferecimentos dos nossos patrocinadores, aniversário de Coração de Maria. A gente volta já para ver aqui a movimentação, como está aqui já os preparativos, o almoço está acontecendo aqui e daqui a pouco tem a missa na Igreja Católica aqui em Coração de Maria. Hoje eu vou ouvir o Padre Luciano. Eita, Lina! Eu vou apertar o padre, né, para ver se sai alguma coisa. Pois é, é o nosso quadro Momento Junino no seu rádio. Volta amanhã, aqui mesmo na Rádio Educadora.
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2: Valeu, senhora Rosimeira, popular morena do rádio. Aqui o almoço, aqui, ali está o governador Jerônimo, ao lado do prefeito Clei Lima, ao lado de vários prefeitos aqui da região. Posso ver aqui na minha frente o prefeito Nassara, prefeito também de Terra Nova, o próprio prefeito Teodoro Sampaio, tem também Vitor do Poço, prefeito da cidade querida de Santanópolis. Mas eu estou aqui ao lado do meu amigo, né, vereador Chico de João Bode, mandato histórica Chico de João Bode, Coração de Maria, completando aí exatamente 82 anos. E essa noite de ontem para hoje teve a festa aí, que foi até altas horas da madrugada de hoje. Um abraço, boa tarde.
3: Fala, meu amigo Ivan, satisfação mais uma vez estar falando aqui com você. Hoje, 82 anos de emancipação política em Coração de Maria, e quem ganhou o presente é o povo. Duas escolas, uma escola de tempo integral, duas UBS inaugurando hoje. Parabenizar o nosso prefeito Clei Lima, Neto Carleto, todos envolvidos aí, estão todos de parabéns.
2: É, rapaz, verdade, né? 82 anos de história. Inclusive, vai sair a estrada, né? Ligando aí a BR-101. O governador confirmou aqui, em entrevista aqui, o programa. A gente já vem cantando essa pedra há muito tempo, né?
3: Só gratidão, mais investimento para a nossa cidade, Coração de Maria. O prefeito Clei Lima, não tem a novidade, que sempre vai vir obra atrás de obra, o homem é correria. O homem que transformou e vem transformando a cara da nossa cidade.
2: E a Cimeira, como é que tá? Hoje não tem ciúme não, né?
3: A Cimeira tá de boa, tá tranquilo. O importante é que o homem tá trabalhando, tá jogando duro pra nossa cidade aí. E o povo tá aí vendo a transformação.
2: Tá vendo que você tem moral em falar aqui no Panorama Geral?
3: Muito obrigado, gratidão. Mandar um abraço aqui pro meu amigo Vitor do Posto. Tá aqui presente também. Só gratidão a todos aí.
2: Valeu, um abraço, viu, vereador? Um abraço pra você.
3: Valeu, Ivan, satisfação.
2: Deixa eu ouvir aqui o Éder, prefeito do município querido Terra Nova. Éder, você estava agora há pouco lá no município de Pedrão, agora aqui em Coração de Maria. Hoje é uma data histórica, você é ao lado do vice aí, né? Nosso amigo Hélio Vinhas, gente boa da melhor qualidade. E aí, hoje você aqui presente, o governador vai entregar uma escola de tempo integral e vai anunciar uma estrada aí. Um abraço, boa tarde, tudo bem?
4: Boa tarde, quero aqui parabenizar o seu trabalho, né? Panorama aí em geral, quero parabenizar sempre, você vejo suas coberturas, excelente trabalho na região. Dizer que é uma grande satisfação que estamos aqui dando esse total apoio ao nosso amigo Clei, e mais cedo estávamos lá em Pedrão com o nosso amigo Marcílio. Então, para nós aqui que somos da mesma região, é muito gratificante esses grandes serviços, essas grandes entregas, que vai beneficiar toda a região aqui da próxima, que é a capital, o Recôncavo, Portal do Sertão, enfim.
2: Éder, você está preparando lá um festejo junino, né? Começa dia?
4: Vai ser do dia 20 até o dia 24. Nosso São João, que esse ano está top.
2: E aí, quais as atrações? Você já divulgou algumas?
4: Já divulgamos já, tem algumas atrações, como exemplo, João do Esticado, Valquíria, Tiago Aquino, Tony Salles, Cavaleiros, Canário e outras aí.
2: Valeu, Éder, um abraço.
4: Valeu, amigo, eu agradeço, valeu.
2: Grande Hélio Vinhas, o homem, o vice-prefeito, você sempre ao lado aí de Éder, né? Afinal, o povo votou em vocês, não foram para brigar, né? Para andar unido, que geralmente vice, alguns, né, briga com o prefeito e vice-versa. Um abraço, boa tarde.
5: Boa tarde, Ivan, você aí do Panorama Geral, muito obrigado. Estamos aqui ao lado do prefeito, né? Quando fizemos a união, dizemos às pessoas que essa união e essa parceria ia ser forte para colocar a Terra Nova num desenvolvimento e num patamar que ela bem merecia. Então não há motivos para brigar, e sim para unir forças para a gente buscar mais e mais para a Terra Nova. Hoje prestigiamos em Pedrão o prefeito Marcílio, e agora aqui em Coração de Maria prestigiar o prefeito Clei, que é merecedor, a gente que faz parte do Portal do Sertão. Estamos aqui para dar esse apoio, não só ele, também como a comitiva do governador Jerônimo.
2: Valeu, Hélio Vinhas, um abraço.
5: Tamo juntos.
2: Portanto, ouvimos aí o vice-prefeito Hélio Vinhas e o prefeito do município Éder. Eu estou aqui agora ao lado do João Ferreiras, popular Dega. Hoje, Coração de Maria, data histórica, Dega. Você que é vereador nesse município, tem um prestígio. Sua mensagem a toda a população de Coração de Maria, hoje com a presença do governador Jerônimo Rodrigues aqui no Centro Paroquial, né?
6: Boa tarde, Ivan Costa. Boa tarde, Panorama Geral. É um prazer imenso estar participando dos 82 anos de emancipação política de Coração de Maria. É uma honra estar aqui participando, junto com o meu prefeito Clei Lima, junto com o nosso governador Jerônimo Rodrigo, com vários vereadores, vários prefeitos da região. Então é um prazer. Parabéns, Coração de Maria, pelos seus 82 anos, uma cidade que vem crescendo e eu tenho certeza que vai crescer muito mais ainda. Um abraço. Parabéns, Coração de Maria, pelos seus 82 anos.
2: Valeu, Dega, João Ferreira. Você é nosso ouvinte, né?
6: Sou seu ouvinte. Sempre eu estou com o radinho ligado.
2: Valeu, João Ferreira, gente boa, da melhor qualidade, sempre nos acompanhando. Vamos ouvir aqui Neto Carleto, estamos aqui ao vivo, Léo de Neco também aqui ao seu lado, né? Os dois aí até parecem que são irmãos, né? A barba, pelo menos, parecida aí. Diferença que está na conta bancária. Neto Carleto, você aqui ontem, essa madrugada com você, com o seu tio, né? Ele é responsável por lançar a Clei Lima como prefeito e uma surpresa, né? Hoje Clei Lima, um dos melhores prefeitos do estado da Bahia. Um abraço. E você aqui, hoje aqui presente também numa data histórica, 82 anos, do Coração de Maria. Um abraço, Neto.
7: Olha, felicidade e alegria grande estar aqui hoje, Coração de Maria, participando desse momento em que nós recebemos o nosso governador Jerônimo, que vem fazer entregas, mas também vem anunciar novos investimentos. E é claro que essa questão, essa gestão do prefeito Clei Lima nos orgulha muito, porque é um prefeito que realmente tem trabalhado, tem realizado pela população aqui de Coração de Maria, seja da sede, seja da zona rural, do Retiro e de todas as localidades que merecem o seu carinho, a sua atenção. E assim eu tenho feito também como deputado federal, buscando, através do meu mandato, trazer recursos para o município. Eu sou recordista aqui de investimentos e a gente fica feliz em ver a cidade crescendo, o povo reconhecendo esse trabalho. Tanto é que me deu uma votação histórica aqui no município, reelegeu o prefeito Clei Lima também com a votação histórica. E é isso, assim nós vamos seguir trabalhando para que a gente possa cada vez mais contribuir para o progresso, para o desenvolvimento, para a melhoria da qualidade de vida do povo de Coração de Maria.
2: Deputado Neto Carleto, para deputado federal, o prefeito apoia você. Estadual é o Léo de Neco?
7: Estadual, Léo de Neco, um projeto nosso, um projeto do Avante, que com certeza vai representar bem aqui também a cidade de Coração de Maria, vai trazer e contribuir para que a gente possa somar mais emendas, mais recursos aqui para o município e com essa representatividade que a gente precisa ter na Assembleia Legislativa.
2: Você viu aí o nome de Ronaldo Carleto ocupando agora a suplência de Rui Costa, a vaga na chapa majoritária.
7: Excelente, né? Fortalece ainda mais esse time. Há a possibilidade dele sentar na cadeira do Senado e com isso angariar ainda mais recursos aqui para o município, para os municípios que eu represento, para os municípios que o Avante está presente. Então é uma participação política importante que pode, com certeza, conseguir contribuir mais com os municípios, sobretudo os municípios que mais precisam.
2: Neto, muito obrigado e tenha uma boa tarde.
7: Muito obrigado, eu que agradeço a oportunidade. Tamo junto.
2: Valeu, grande Neto Carleto, ele que é deputado federal, aqui participando nessa data histórica aqui em Coração de Maria, 82 anos do município de Coração de Maria, Bahia.

0: a gente finalizar assim, esse trabalho especial de reportagem aqui no aniversário de Coração e Maria, agora teve o almoço. Eu estou aqui ao lado do vice-prefeito Zé Gol, grande Zé Gol, cidade histórica Zé Gol. Sua família é tradicional aqui no município, né? Seu pai foi vereador durante muito tempo, você está aí como vice-prefeito da cidade. E hoje a presença do governador Jerônimo Rodrigues, vem muita novidade aí, vai sair a tão sonhada estrada que liga município de Coração e Maria, BR-101, né? Se aqui já chegou o progresso, agora com essa estrada, aqui vai crescer mais ainda. Um abraço, Zé Gol, boa tarde.
1: Boa tarde, Ivan. Satisfação em tê-la aqui com a gente. É um grande prazer hoje, nosso grupo, né? Nosso líder, Clay Lima, está recebendo aqui, junto com todos nós, o nosso governador, o nosso líder, Ronaldo Carleto, Neto Carleto. Satisfação imensa em tê-los aqui em Coração de Maria. Quero aqui parabenizar o meu povo de Coração de Maria, em nome da minha família, em nome de meu pai, Zé Miranda, minha mãe Bernadette. Eu abraço todo o meu povo de Coração de Maria e dizer que é um momento histórico aqui em nosso município. O nosso município vem desenvolvendo muito com a nossa administração, a administração do prefeito Clay Lima, que vem mudando o cenário de Coração de Maria, junto com o nosso líder Ronaldo Carleto, nosso líder Neto Carleto e os demais que ajudaram o nosso município. Eu quero agradecer a todos e quero dizer para o nosso povo que cada dia estamos avançando mais para que o nosso município se desenvolva a cada dia, a cada momento, para melhor acolher o nosso povo de Coração de Maria e as pessoas que chegam aqui serão bem recebidas e estão vendo a mudança que está tendo no nosso município de Coração de Maria.
0: Valeu, Zé Gol. Forte abraço, meu irmão. Parabéns à querida Coração de Maria, 82 anos.
1: É isso aí, meu querido. Deus abençoe a todos. Grande abraço, sucesso. Estamos juntos, cada dia mais avançando pelo nosso município e nossa Bahia.
0: Meu grande Zé Gol, e aí com o meu amigo Zé Gol, eu vou finalizando essa reportagem especial aqui do Panorama Geral, em relação ao aniversário aí da nossa querida Coração de Maria, 82 anos de emancipação política administrativa. E você acompanhando aqui essa cobertura especial. Lembrando que as matérias vão continuar, né? Amanhã a gente vai passar ainda os shows, e tudo que ocorrer aqui hoje, à tarde, inauguração, a missa, desfile das escolas, toda a cobertura a gente passa no programa de amanhã até o término da semana, tá certo? E agora vamos mudar a pauta para finalizar o programa, vamos dar um toque na bola. A partir de agora, no seu rádio, nosso quadro.
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Vamos lá agora formar aqui os resultados do Campeonato Baiano. Campeonato Baiano, edição 2026, a segunda divisão. A equipe do Feira Futebol Clube venceu 6-0 o Leônico. O Feira voltou a vencer dentro da competição. O CSA venceu 1-0 o Red Bull. E a equipe do Fluminense venceu a quarta. Venceu o Barreiras, 3-1. O Fluminense está bem na competição, viu? E a equipe do Vitória da Conquista tomou 2-0 do Grapiúna. E a equipe do Jacobina venceu 2-0 o Camaçari. A classificação atualizada, Fluminense é o líder com 15 pontos. Depois vem o CSA também com 15, não perdeu nenhuma partida ainda também. São 5 jogos, 5 vitórias. Barreiras perdeu para o Fluminense, está na terceira colocação com 12 pontos. O Feira voltou a vencer, está na quarta com 9 pontos. Depois vem Jacobina, Redenção, Leônico, Grapiúna e Vitória da Conquista e o Camaçari. E a equipe da seleção brasileira jogou com o Panamá, venceu ontem, né? 6-2 a equipe do Panamá. Ainda é a seleção assim apagada. Eu assisti um pouco do jogo no segundo tempo, gostei dos meninos que entraram. O Ancelotti trocou os jogadores. Os jogadores, para mim, na minha opinião, saíram melhor nesse jogo de ontem, o que jogou no segundo tempo. Vamos informar agora a Série A do Campeonato Brasileiro. No último sábado, o Atlético venceu 1-0 o Mirassol, o Flamengo venceu 3-0 o Coritiba, o Corinthians venceu 3-1 o Grêmio, Bahia venceu 2-1 o Botafogo, Santos venceu 3-1 Vitória, Vitória perdeu, o Red Bull venceu 3-1 Internacional, Palmeiras venceu 1-0 o Chapecoense e o Atlético de Minas venceu 1-0 o Vasco. O Remo venceu 1-0 o São Paulo. O Cruzeiro empatou em 1-1 com o Fluminense. A classificação atualizada, o líder é o Palmeiras com 41 pontos, segundo o Flamengo, 34, terceiro o Fluminense, 31 e quarto está o Atlético com 30 pontos. E o Bahia ocupa a sexta colocação com 26 pontos. E aqui logo em seguida vem o Vitória lá na 13ª com 22. Zona de abaixamento, 17ª Vasco, Remo, Mirassol e Chapecoense. Aí foram as informações do esporte aqui dentro do programa. Ô Morena do Rádio, vamos encerrar o programa. Hoje vamos homenagear Coração de Maria, né? Encerrar o programa aí com o hino... de Coração de Maria, homenagem aos 82 anos de Coração de Maria.

0: com esse hino aí, a Coração de Maria, parabéns, 82 anos de emancipação política. A gente vai finalizando essa programação especial hoje, dedicada aos 82 anos, a toda a população de Coração de Maria, cidade calorosa, cidade de povo trabalhador, uma bela cidade que tem melhorado muito nos últimos dias. Parabéns, Coração de Maria, 82 anos de emancipação política administrativa. Eu vou finalizando por aqui. Eu volto a partir amanhã, a partir do meio-dia, com mais uma edição do programa Panorama Geral. Na sequência, chega ela.
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0: E o programa Tarde Alegre. E lembre-se, gente,
2: E aí, Ivan Costa?
0: nunca pise no seu semelhante, mesmo que ele seja uma pedra no seu caminho. Simplesmente entregue a Deus, porque Deus saberá fazer dele exatamente o que ele merece. Boa tarde a todos e até amanhã. Um abração de coração do seu amigão. Tchau, gente.
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7: 2 e 6.
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4: 2:17.
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0: Olá, olá, minha gente. Agora são 2 horas 24 minutos, 2h24. Nosso Tarde Alegre está no ar. Estamos chegando para ficarmos juntos nesta tarde de segunda-feira. Mais uma semana, estamos começando mais um mês.
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0: Pra gente não esquecer que todo dia primeiro de cada mês a gente faz referência ao aniversário da nossa educadora. Chegamos ao mês 6 do calendário 2026. Vamos nos atualizar. Segunda-feira, o calendário marca 1º de junho de 2026. Estamos vivendo hoje os 152 dias dos 365 do calendário 2026. Faltam 213 dias para a gente chegar ao final deste ano. A lua está na sua fase cheia, a estação ainda estamos no outono, mas neste mês de junho já teremos aí a transição para o inverno brasileiro. Hoje é o Dia Nacional da Imprensa, é a designação coletiva dos veículos de comunicação que exercem o jornalismo e outras funções de comunicação informativa. Em contraste com a comunicação puramente propagandista ou a de entretenimento, o termo imprensa deriva da prensa móvel, processo gráfico criado por Johannes Gutenberg no século XV e que, a partir do século XVIII, foi usado para imprimir os jornais. Cidade a sentir o cheiro. Então, os únicos veículos jornalísticos existentes na época.
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0: Nos fatos históricos e jornalísticos que marcaram esta data,
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Foi lançado o Correio Brasiliense, o Correio Brasiliense, Jornal de Brasília, fundado no dia 21 de abril de 1960 por Assis Chateaubriand.

0: 1998, começou a ser vendido no Brasil o medicamento Viagra. O princípio do Viagra foi descoberto em 1993 por cientistas do laboratório Pfizé.
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0: Dia 1º de junho marca o aniversário de morte do jornalista Carlos Castelo Branco, em 1993. Um dos mais bem informados jornalistas do país, ele assinou durante 30 anos uma importante coluna política no Jornal do Brasil.

0: famosos que nasceram nesta data, a atriz norte-americana Marilyn Monroe.
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0: Grande estrela dos cinemas dos anos 50.
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0: No calendário dos santos, hoje comemora-se o dia de São Justino.
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0: Apegado à verdade, rejeitou os sistemas filosóficos pagãos e converteu-se ao cristianismo. Foi no seu século o mais ilustre defensor da verdade católica contra os preconceitos pagãos. Em Roma, dedicou-se ao apostolado, especialmente nos meios cultos, nos quais se movimentava com desembaraço.
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0: Chegou a hora de homenagear os aniversariantes do dia. Você que completa idade nova hoje, é pra você as nossas homenagens e os nossos parabéns.
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0: Hoje, dia 1º de junho, é o dia especial, é o dia do aniversário de Vivinha, a mãe de Jackson. E eu quero, em nome dele, dos seus filhos, né, que são os netos de Vivinha, parabenizar pelo seu dia, por todos os amigos da Gameleira, toda a nossa família, pedir as bênçãos de Deus na sua vida, Vivinha, que Deus abençoe, com muita saúde, com muita paz, com muita alegria no coração, muitas felicidades. Hoje, dia 1º de junho, aniversário de Vivinha, né, é de Valda, né, mas a gente chama com carinho de Vivinha, a mãe de Jackson, completando idade nova hoje. Deus abençoe a sua vida com saúde, com muita paz e felicidades. E a todos os aniversariantes do dia, eu sempre me atrapalho no aniversário da minha querida mãezinha do Baldez, mas eu acho que o de mãezinha é dia 2, é amanhã. Hoje é o aniversário, portanto, de Vivinha, parabéns, junto com todos os aniversariantes, que completou idade nova também no final de semana, finalzinho de... do mês de maio, né? Sábado, dia 30, ontem, dia 31. Parabéns, felicidades aqui no Tarde Alegre. Os parabéns, quem canta é Brazilian Boys.

0: Felicidades para todos os aniversariantes do dia e do final de semana. 759-9203-6677, minha amiga Aurelina já chegou, já deu boa tarde, já levantou a mão, já disse que está por aqui, já quer pedir um forrozinho também, porque hoje a gente começa a nossa programação especial. Tem o terreiro do forró aqui no Tarde Alegre da Educadora, aliás, em toda a programação da Educadora e aqui no Tarde Alegre também, viu? Pra gente dançar aquele forrozinho arrochado.
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0: Fique ligadinho também com a gente. Gente, minha amiga Branca, a Branca já chegou pegando pesado já, viu? Minha amiga Branca já tá me apertando sem me abraçar, viu? Um abraço, minha amiga Branca, Maria Luísa, Prolígia também tá aqui também, já chegou, Matias, Miguel, Dotizeiro, Daniel, já chegou meu amigo Manuel de Biritinga, aquele abraço, obrigada pelo carinho da audiência, boa tarde, Aurelina.
2: Boa tarde, Lina Santana, segundou, Lina, 1º de junho, hein, Lina? Mandar boa tarde para a minha família, para todos os seus ouvintes, Margot do Rio Seco, Valdomiro do Picado, Lia do Carrapato, o Homem das Amizades de Granfim, o Homem do Sarigue, seu Carlos na Estrada da Volta, para todos. Ô, Lina, o forró que eu queria ouvir, que eu queria não, que eu quero ouvir, é Genival Lacerda, Severina Chique Chique. Beijo, Lina!
0: Grande beijo, minha amiga Aurelina. Eu pensei que queria, que não quer mais. Mas ela quer sim, minha amiga Aurelina. Tu também pensou, não foi, bebê? Ela falou que queria. Um abraço, minha amiga Aurelina. Meu amigo Matias Miguel também tá por aqui ligadinho.
3: Boa tarde, Lina Santana, Matias Miguel da Fendotezinho. Ouvindo aqui a programação, mas minha esposa na de Fátima. E passando por aí para desejar uma ótima segunda-feira para todos nós, início de semana. Você com a bancada, todos os ouvintes. E o baú do forró, você me passa duas músicas de Luiz Gonzaga. A letra você escolhe no computador.
0: Meu amigo Matias Miguel, Branca já escolheu uma, já pediu uma aqui, que dá o tamanho do que dá o tamanho do programa quase todo, viu? Não é, minha amiga Branca? Aquele abraço pra você. Ela já fez aqui, já pediu Luiz Gonzaga. A Triste Partida. Maria Luísa do Parque Ouro Verde, que gostaria de ouvir uma música de Genival Lacerda. Deus te abençoe e dê um ótimo início de semana pra todos nós, minha amiga Maria Luísa do Parque Ouro Verde. Minha amiga Margot do Rio Seco também já chegou, já tá na área. Boa tarde, Margot.
4: Boa tarde, Lina Santana. Tô aqui, viu? Obrigada, Aurelina, pelo alô. Lina, manda um abraço pra turma da Cajá, turma da Vila Esperança, a turma de Coração de Maria, minha família, todo mundo escuta. Tem Lia, Manjal, Eliana, Pajé, Sergão Tratorista, Donaldo Requeijão, Vânia do Deró, Aurelina... No Picado, tem Corno do Tempero, tem Pro Rose, tem Bió, não é isso? E todos que estão vindo no Rádio da Família, se for possível, eu vou querer uma daquela de Genival Lacerda. Ela deu rádio, viu? Obrigada, Lina.
0: Valeu, minha amiga Margot do Rio Seco, um abraço pra você. Obrigado aí pelo carinho da audiência. Chegando também aqui meu amigo Cassola, tá ligadinho, tá sintonizado. Grande beijo pra minha amiga Gilda. Vamos então com nossa mensagem de otimismo para hoje.

0: título da nossa mensagem de hoje, Tesouro.
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Era uma vez um rico lavrador que tinha 3 filhos. Um dia, ele reuniu os rapazes e disse que na fazenda havia um grande tesouro enterrado, bem escondido. Aquele que mais trabalhasse e cavasse a terra, haveria de encontrar uma enorme riqueza. Aquele que trabalhasse mais e cavasse a terra, haveria de encontrar uma enorme riqueza. Os filhos, então, se puseram a trabalhar. Revolveram a terra palmo a palmo. Mexeram, cavaram, sem descanso e sem cansaço. E quanto mais trabalhava a terra, mais resolviam e fertilizavam o solo e tanto mais colheita conseguiam. Foi então que os rapazes perceberam o que o velho pai queria lhes ensinar. Não havia nenhuma arca de tesouro escondida naqueles campos. Havia sim o trabalho, havia o trabalho. Este sim, o valor mais verdadeiro que pode transformar as pessoas e transformar o mundo. O trabalhador transforma o mundo. Esta fábula faz refletir que muitas pessoas esperam que a fortuna caia do céu. Não adianta fórmulas mágicas para descobrir que nada pode substituir o trabalho de todos os dias, com foco e dedicação. Só assim vamos perceber que, às vezes, procuramos longe aquilo que está perto de nós, ao nosso alcance. O único lugar que o sucesso vem antes do trabalho é no dicionário. O único lugar que o sucesso vem antes do trabalho é no dicionário. Então, vamos à luta! Deus nos presenteou com mais uma semana. Vamos que vamos, trabalhando com foco, dedicação e agradecendo a Deus por tudo. Vamos vencer as nossas batalhas com Jesus no comando e a gente segue em frente. Nossas batalhas com Jesus no comando e a gente segue em frente.

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1: Boa tarde, Lina Santana. Estou aqui na escuta, só aguardando os forró. É hoje que começa, né? E dá um alô aí para Ana do Requeijão, é Brau, é Lurdinha do Valdez, todos que é suíte educadora.
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3: É hoje mesmo, minha amiga Maria José do Guedes. Aí gosta de dançar forró, viu? Minha amiga Zezé da 7 de setembro também já tá aqui preparada. Já chegou aqui pra dançar o forró no terreiro do forró da educadora daqui a pouquinho, viu? Vamos rapidinho, apoio cultural, e a gente volta. Tem mais Tarde Alegre. Essa...

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13: 2h54.
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3: 3 e 3.
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10: 3 e 12.

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1: Agora são 3 horas e 15 minutos, 3 e 15, nosso Tarde Alegre, em ritmo de forró. Afinal de contas, chegou o mês de junho. E a partir de agora, no nosso Tarde Alegre, na programação da Educadora, você está curtindo aqui o nosso Terreiro do Forró. O Terreiro do Forró. Eita, quase que não sai agora, viu? A emoção é tão grande que eu já tô aqui preparada também, viu? Você vai dançar forró daí, eu vou dançar forró daqui. É o Terreiro do Forró, aqui na programação da Educadora, aqui no Tarde Alegre também. Você vai curtir com a gente o Terreiro do Forró, no oferecimento aqui dos nossos patrocinadores.
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1: Agora são 3 horas e 20 minutos. Vamos que vamos. Tá preparado? Vamos pro terreiro do forró. Já tá tudo pronto, sanfoneiro? Os ouvintes da Educadora já estão preparados? Então, agora, no Tarde Alegre, na programação especial da Educadora, mês de junho, puxa o fole aqui, na Educadora tem.
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1: E eu começo com o queridinho do Tarde Alegre no mês de junho.

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4: Agora são 3 horas e 44 minutos. Você curtiu com a gente aí o Terreiro do Forró. O oferecimento aí dos nossos parceiros, nossos patrocinadores, que está com a gente no Terreiro do Forró. Porque forró é bom a gente dançar no terreiro, viu? E Terreiro do Forró é aqui na Educadora. Todos os dias, em toda a programação, para você curtir com a gente o melhor do forró. Já sentiu como é aí? Não é minha amiga Branca? Ela já mandou aqui que está só fazendo as obrigações, fazendo ali, cuidando dos afazeres. E o forró comendo no centro, a gente empurrando forró aqui para você dançar no Terreiro do Forró, na Educadora. Amanhã tem mais, viu? Amanhã tem mais aqui no Tarde Alegre, tem o Terreiro do Forró. Uma sequência ininterrupta, é uma sequência assim para você. Olha, já eu vou dar uma ideia aqui, ó. Você faz o seguinte, prepara aí a sua mesazinha, com seus quitutes do São João. Eu sei que já tem amendoim, já tem milho. Faz aquele bolozinho quentinho da hora, né? Quem já tomou um licor, quiser tomar um licor, já pode tomar um licor. Inclusive, eu quero dizer para você que o melhor licor para você ficar com a gente no Terreiro do Forró é o licor do bom. Já prepara o seu licor do bom e aí você, ó, prepara aí seu ambiente, chama aí, ó, os amigos e diz, olha, o Terreiro do Forró na Educadora tá imperdível, viu? E não é só no Tarde Alegre, não, viu? É no programa de Mário Reis, no programa Manhã Total com nosso amigo José Luiz, toda a programação da Educadora, levando você a dançar aquele forrozinho de qualidade no Terreiro do Forró. 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

0: 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Curtir com a gente o Terreiro do Forró na Educadora. Vamos rapidinho, apoio cultural, daqui a pouquinho tem mais, viu? Eu tô devendo aqui o pedido da minha amiga Branca e a gente vai tocar daqui a pouquinho.
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3: 3h48.
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9: Eis e 57.
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1: Agora são 4 horas e 2 minutos. Minha amiga Branca, vou ficar devendo tocar em outro momento na íntegra, né? Por conta do nosso horário, daqui a pouquinho tem nossa roda de samba. É, a história é longa aí, viu? É, uma história longa. Minha amiga Glorinha da Ilha Curitiba tá ligadinha, gostando do forró. Gostando aí da programação especial da educadora.
2: Boa tarde, Lina. Como é que tá você? Entrou o mês de São João. Eita, forró gostoso, viu, Lina? Esse é do bom. Ei, Lina, que bota forró gostoso. Aqui é Glorinha da Ilha Curitiba.
1: Um abraço, minha amiga Glorinha. Também minha amiga tia Olga. Tia Olga disse que já chegou no meio do forró, viu?
3: Boa tarde, Lina. Boa tarde. Estou passando para desejar uma ótima segunda-feira. Gostaria que você passe amanhã em Coronel Udru. Olha, como é? De Felomena. Aonde está Felomena, viu? E gostaria, eu mando para você, para Ademário Reis, Braulina e todos que estão escutando a Educadora FM. Um abraço, amiga. Tô ligada, viu? Cheguei agora, já tô ligadinha no forró.
1: Um abraço, tia Olga. Ô, tia Olga, essa daí já vai ficar pra amanhã, viu? Já vai ser das primeiras aí do terreiro do forró, viu? Aqui no Tarde Alegre, né, Educadora. Lurdinha!
4: É, forrozinho bom da gota. Eita! A dancei aqui um bocadinho. Treinando, daqui a pouco dançar mais. boa tarde, Morena do Rádio. Ô, moído danado, né? Bom demais da conta. Ei, viva São João. Abraço. Abençoada tarde para todos nós.
5: Boa tarde, Lina. E tenha ótimo tarde só por Deus. A você, para toda a equipe da educadora. E um boa tarde para todos os seus ouvintes. Essa tarde de segunda-feira, 1 de junho de 2026, foi possível, Lina, passar higiene em Vila Serra, e um forrozinho aí, Galeguinho do Zóio Azul. E um abraço, tchau, Lina.
1: Olha aí, já vi que os ouvintes gostam muito do forrozinho do Genival Lacerda, viu? Hoje teve três pedidos, né? De música do Genival Lacerda. E a gente vai tocando ao longo do mês, né? Ao longo do mês de junho, né? A gente vai tocando aí no nosso baú do forró. No nosso terreiro do forró. A gente vai tocando aqui na programação da educadora. Aqui no nosso terreiro do forró. Todos os dias. Você já captou aí a mensagem, né? É forró até umas horas. E uma sequência de forró para você dançar e levantar poeira. Até mesmo se o chão tiver molhado, viu? Então, fique ligadinho aí com a gente. Que a gente vai dançar muito forró aqui no nosso Tarde Alegre na Educadora. Na programação da Educadora, aliás, viu? Fique ligadinho com a gente.
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1: É bom demais a gente ouvir aí o áudio dos nossos ouvintes já com o nosso fundo musical, viu? No ritmo de São João. Marinita!
8: Boa tarde pra Nen, Birimbau, Laurinha, Palira, o Rapato, pra Valdomiro e pra todos os ouvintes da Rádio Educadora. Olina, você mandou, eu já mandei Ozinha, o número pra ela. Ela mandou dela pra mim também. É dia e vem aqui, a São Maria, pra me conhecer. E forró, viu? Quero, né? Feriado no sertão, né? Andros Baixo, né? Acho que é. É feriado no sertão, você por aí quem é e bota pra mim. Eu pedi demais de manhã, mas não deu tempo, não.
1: Oi, muito bem, minha amiga Marenita. Eu ouvi sua mensagem, não deu pra gente botar no ar antes, mas Eu já toquei aí o feriado no sertão com Gerson Filho no nosso terreiro do forró. Meu amigo Everaldo Pintor também pediu uma de Alcimar Monteiro. A gente tocou no terreiro do forró.
9: Boa tarde, Morena do Rádio. Everaldo Pintor da Escuta. Vou pro forró da igreja, forró da família, pra você me ensinar a dançar, viu? Tá certo? Aí você, a gente vai dançar com aquela música de Alcimar Monteiro, viu? Qualquer uma que você colocar aí, a gente vai dançar lá no forró lá, viu? Eu sei que você é pé de valsa, Morena do Rádio.
1: Ah, meu amigo Everaldo. Everaldo Pintor, olha, agora eu vou ter que cobrar muito caro essas aulas aí de dança, viu? Pediu aí uma de Alcimar Monteiro, a gente tocou também no nosso terreiro do forró de hoje.
10: Boa tarde, minha amiga Lina Santana. Lina, eu gostaria que você desse os parabéns, que foi sábado, né? Pra Mirinha. Mirinha, esposa de Pipi. E manda um alô para Edna do Gavião, que tá todo mundo aqui ligadinho. Edna do Gavião, tia do Sinaí de Curitiba. E toca uma música mais gostosa aí que você, da sua preferência, e oferece para todos os ouvintes. Um abraço, Lina.
1: Vamos cantar, então, os parabéns para a Mirinha, esposa do nosso amigo Pipi, que completou idade nova no final de semana e no sábado. Parabéns, felicidades para você, Mirinha. Saúde, paz, alegria no coração e dinheiro no bolso, que não faz mal para ninguém.
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12: Da Sônia Maria. Boa tarde, Lina Cassalo. Lina, foi possível, toca aqui de Gerson Filho na hora do baú. Dá o serviço moço e dê uma alô aí a Dona Flora, a Juscelia, a Dona Dudu, na fazenda Cantagalo, em Coração de Maria, a Zenita, fazenda Povoação, a Ita aí na fazenda Cantagalo também, e a Edna Dulce, ali do Carrapato, a Baiana da Pindoba, Chico da Venda e todos os ouvintes. Fica com Deus. Uma boa tarde, bom programa.
1: Valeu, meu amigo Cassola. Abraçar também meu amigo Manuel de Biritinga. Disse que a fogueira já está na frente da porta, viu? E ele pediu aqui, não deu tempo para a gente tocar no nosso terreiro hoje do forró a música. Nem, agora também não dá mais tempo, né? A gente já só está com um aqui na ponta da agulha para a gente finalizar. Daqui a pouquinho nossa roda de samba. Ele pediu uma de Frank Aguiar. Então, um abraço, meu amigo Matias Miguel do Tizeiro, um abraço para minha amiga Maria Luísa do Parque Ouro Verde, Dona Luísa lá na Vila Esperança, meu amigo João Tratorista, meu alô, boa tarde, Lina, estou na escuta, Deus abençoe a todos, o meu alô vai para minha família, para todos os ouvintes da Educadora, um abraço, meu amigo João Tratorista, Marinalva da Gameleira também tá ligadinha, hoje não dá mais tempo, minha amiga, ela também. Queria pedir uma aqui de Luiz Gonzaga. Agora só amanhã, viu? A gente vai finalizar nosso momento do forró. Já tocamos o terreiro do forró. E aí mais algumas canções que a gente tocou. Agora o pedido da minha amiga Branca, que ela chegou bem cedinho para pedir essa música. E meu amigo Daniel também foi um dos primeiros a pedir. A gente vai tocar um pedacinho aqui do Lume da Fogueira. Pra gente ir pro apoio cultural, dançando esse forró. E daqui a pouquinho a gente volta com Roda de Samba. Amanhã não perca, viu? Imperdível, terreiro do forró, aqui no Tarde Alegre na Educadora. Logo cedinho tem o terreiro do forró no programa de Mário Reis, viu?

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4: 4 e 12.
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16: 4:21.
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0: Boa tarde, minha amiga Lina. Eu estou na escuta. Estou aqui, já lavei a roupa, agora estou drobando. Hoje não estou na roça, não.
1: Valeu, minha amiga Gal, do Parque Ouro Verde. Sempre nativa, minha amiga Gal. Não para, não, viu? 4 horas 34 minutos, nossa roda de samba aqui no Tarde Alegre. 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
1: Comigo mesmo, você está na roda de samba comigo, abraçando aqui. Você que tá ligadinho, meu amigo Chico da Venda, em Coração de Maria. Aliás, mandar um abraço aqui bem grande, bem forte, bem fraterno a todo o pessoal de Coração de Maria, os nossos ouvintes, né, aí de Coração de Maria, né, Dona Moça, Marenita, Lia do Carrapato. Cadê Lia do Carrapato, gente, que não apareceu hoje no forró? Onde será que tá minha amiga Lia do Carrapato, gente? Agora que eu fiquei aqui, eu disse, tá faltando alguém aqui neste salão, neste terreiro do forró, viu? Minha amiga Lia do Carrapato, todo o pessoal de Coração de Maria, né, de todas as localidades, do centro da cidade, meu abraço fraterno a todos esses comarienses, guerreiros, batalhadores, que a cada dia constrói a história desta cidade bonita, né, que hoje está completando 82 anos de emancipação política. Mas é uma cidade histórica, uma cidade bonita, uma cidade de gente de coração assim, ó, grandão, de coração alegre, de coração feliz. Então, parabéns a todos de Coração de Maria, você que constrói, né, a cada dia essa história bonita desta cidade, né, a todos os irmãos e irmãs e os amigos ouvintes aí de Coração de Maria, os parceiros também, nós temos aqui na Educadora muitos parceiros de Coração de Maria e você também aí de Coração de Maria prestigia, né, os parceiros da Educadora que tem aí o seu comércio aí em Coração, na querida Coração de Maria. Parabéns aí pelo aniversário de emancipação política, viu? A todos os comarienses.
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1: A todo o povo, a todas as autoridades civis, religiosas aí da cidade de Coração de Maria.
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1: Falar em autoridade religiosa, mandar um grande abraço aí para o querido padre Luciano Santos, aí da paróquia de Coração de Maria. E ainda por falar em religioso, hoje, gente, eu quero aproveitar aqui e convidar você. Hoje começa o trezenário de Santo Antônio. E aqui em Conceição do Jacuí, por exemplo, nós temos duas comunidades que têm como padroeiro Santo Antônio. É a comunidade do Oitizeiro e a comunidade da Gameleira. Daqui a pouquinho, às 19 horas, começa então o trezenário nessas duas comunidades, viu? Começa lá na Gameleira e no Oitizeiro também. Abraçar minha amiga Jamile, todo o pessoal lá do Oitizeiro. E aí na Gameleira, Maria Bia, Francisco, né, Lili, todo o pessoal aí que já está todo mundo preparado, afiado para começar hoje a festa de Santo Antônio na Gameleira. Todo mundo convidado. Quem vai estar lá hoje, sabe quem é que vai estar na Gameleira hoje? Ah, o queridinho do meu coração, né? Para fazer a abertura solene do trezenário de Santo Antônio, o querido padre Lucas Lima, não é, comadre Lita? Comadre Lita deve estar aí ligadinha também. E o Vini com certeza vai estar presente. Claro, ela vai acompanhando o nosso querido padre Lucas Lima. Hoje também a noite dedicada a toda a comunidade do Guedes, né? A comunidade da Gameleira. Todo mundo convidado a estar com a gente. A partir das 18h30, a gente já vai estar lá com o momento de adoração e logo em seguida a abertura da novena, né? Então, todo mundo convidado a estar com a gente lá na Gameleira, e nós vamos até o dia 14. O Etizeiro encerra dia 13 e nós encerraremos dia 14. Esse ano, o Papa declarou um ano franciscano. Então, a gente vai estar também falando um pouquinho de São Francisco lá na festa de Santo Antônio, porque São Francisco, Santo Antônio era franciscano, viu, gente? Então, muita coisa boa nesse trezenário, nessa festa de Santo Antônio deste ano. De 1º a 14 de junho, né? De 1º a 14 de junho. A gente começa hoje já aqui a agradecer o apoio, né, da nossa querida educadora de Conceição do Jacuípe, sempre conosco também. 4h39, 4h39, Lia chegou, viu? Minha amiga Lia chegou. Tu tava onde, Lia?
4: Cheguei, Lina. Saí, cheguei agora. Cheguei já terminando o samba, mas cheguei. Tô aqui, manda um alô para meus amigos aí. Não esquecendo de você, Deus abençoe. Cheguei agora. Agora mesmo. Faça um sambinha para mim aí.
1: Um abraço, minha amiga Lia. Chegou, demorou, mas chegou. Ela tá passeadeira, viu? Um abraço, minha amiga Lia do Carrapato. Então vamos pro apoio cultural. A gente volta daqui a pouquinho já pra gente trazer a segunda parte da nossa roda de samba no Tarde Alegre da Educadora. Lia, chegue cedo amanhã porque você não estava hoje, mas nós estamos aqui apresentando dentro do Tarde Alegre o Terreiro do Forró. É uma sequência de forró daquele jeito que você dança sem parar, viu? Em toda a programação, tem no programa de Mário Reis, tem no programa Manhã Total com o nosso amigo José Luiz e no Tarde Alegre também tem o momento do Terreiro do Forró. Oh, imperdível, viu, minha amiga Lia? Você perdeu hoje, mas amanhã chegue cedo, a partir das 3 da tarde, nosso terreiro do forró aqui no Tarde Alegre da Educadora.
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3: 4h51. 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

nosso Tarde Alegre na Educadora, 5h02, agradecendo a você o carinho da sua audiência. Amanhã a gente está de volta com as bênçãos e graças do nosso bom e maravilhoso Deus. Finalizando aí com os filhos de São Gonçalo para o meu amigo Pedro, da Fazenda Porções em Humildes.

0: Bom, seguindo, agradecendo a Deus, agradecendo a você o carinho da sua audiência, a companhia, a amizade. Deus abençoe você, Deus abençoe a sua família, uma noite de paz, tranquilidade, bom sono, belos sonhos.
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0: E olha, gente, em qualquer situação que você viver, escolha fazer o bem, porque fazer o bem sempre vale a pena. E só quem luta pelo bem é invencível.
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0: Amanhã, depois do Panorama Geral com Ivan Costa, ali a partir das 14 horas, a gente vai chegando com o nosso Tarde Alegre. Sempre com a bênção e a permissão do nosso Deus.
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0: Quem vai para a abertura do Trezenário de Santo Antônio na Gameleira, a gente se encontra lá.
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0: Se você vai para o Otizeiro também, um abraço. Leva o nosso abraço também ao pessoal do Otizeiro. Falar em Otizeiro, quem não apareceu hoje foi minha amiga Conceição do Otizeiro, hein?
1: Senhor, por mais um dia.
0: Grande beijo, gente. Fiquem com Deus. Ótima noite. Até amanhã, se Deus quiser.
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5: 5 e 4.

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3: 5 e 5.

hora que vai dar meio dia e meio. Eita coisa boa. Cacique.

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1: 5:43.
2: Dale, Chico Matos!

seu Raimundinho, segura o fole, meu filho. É, aqui é só na base do chinelo. Isso vai até o dia amanhecer nessa pisada. Vixe, nossa, parece até limoeiro.

0: Isso, Raimundinho. Virgem Nossa Senhora, meu Deus. Aquele norte vem tudo nessa pisada.
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3: 5:53.

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2: 6 horas.

0: essa toalha de oferta, meu compadre Manuel Vaqueiro, lá no Caldeirão.
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3: 6:54.
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10: 8 e 8.

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1: 8h35.
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5: 8h43.